0: Boa noite para você que nos acompanha em todo o país.
1: Segunda-feira, 24 de agosto de 2026.
0: Vamos aos destaques do dia.
1: Saúde.
0: Meu SUS Digital vai oferecer teleatendimentos a mulheres em situação de violência e mães atípicas. Graziele Bezerra.
2: Cada usuária poderá realizar até 10 sessões. Ao final das sessões, a mulher poderá ser encaminhada para a continuidade do cuidado em um centro de atenção psicossocial.
1: Motoristas já podem consultar em um único lugar as passagens por pedágios eletrônicos e verificar se há tarifas pendentes.
0: Plataforma reúne dados sobre registro, situação da tarifa e canal de pagamento. Luciana Colares de Holanda.
3: O pedágio eletrônico, chamado de Free Flow, permite a passagem de veículos pelos pontos de cobrança sem a necessidade de parada em cancelas ou cabines fiscais.
1: Mobilização por pessoas desaparecidas.
0: Familiares podem doar DNA para auxiliar nas buscas. Pablo Mundim.
4: O DNA do familiar é incluído em bancos de perfis genéticos e pode ser comparado com materiais de pessoas encontradas vivas ou mortas, cuja identidade ainda não foi confirmada.
1: Hoje, na apresentação da Voz do Brasil, Luciana Vasconcelos e Luciano Seixas.
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1: Pequenas empresas devem ficar de olho. O número de serviços disponíveis em órgãos do Poder Público Federal deve aumentar. E assim, podem surgir novas oportunidades de negócios.
0: E como funciona? Por meio de plataforma, o órgão público divulga uma necessidade de serviço ou de aquisição de alimentos. E os fornecedores cadastrados podem enviar suas propostas com o preço pelo qual realizariam o trabalho.
1: Quem tem mais informações ao vivo é Gabriela Noronha. Boa noite, Gabriela.
5: Boa noite, Luciano. Boa noite a todos os ouvintes da Voz do Brasil. Boa noite, Luciana. Olha, é isso mesmo. Bancos públicos, Correios e outras entidades federais, como o Fundo Nacional de Desenvolvimento da Educação, o FNDE, vão utilizar a plataforma Contrata Mais Brasil para contratar microempreendedores individuais em serviços de manutenção e pequenos reparos e também outros serviços. Com a assinatura do termo de adesão nesta segunda-feira, as instituições públicas se somam aos demais órgãos federais, como escolas, prefeituras, governos estaduais e também que já utilizam, né, a ferramenta para contratar os serviços. A lista inclui profissionais de diferentes áreas, como explica o ministro do empreendedorismo, da microempresa e da empresa de pequeno porte, Paulo Henrique Pereira.
6: É a possibilidade de uma escola contratar o pedreiro, o pintor do bairro, que às vezes tem a filha ou o filho estudando na escola, para fazer o serviço público, ao invés de mandar esse dinheiro para uma grande empresa. É um hospital que vai comprar a comida de um produtor local, ou uma agência do Banco do Brasil que vai buscar lá a cozinheira para fazer um evento, que é uma empreendedora local, deixando o dinheiro nos territórios, nas localidades.
5: E olha, para participar, o MEI e microempresas devem acessar a plataforma com a conta gov.br, informar o CNPJ, realizar o cadastro no sistema de cadastramento unificado de fornecedores e, quando necessário, selecionar os serviços que oferecem. A partir daí, eles poderão enviar propostas para oportunidades disponíveis em seu município ou região. E a contratação é realizada toda de forma digital e pode ser concluída em até 5 dias após a publicação da demanda pelo órgão público. A secretária-geral do Ministério da Defesa, Sinária Wagner Fredo, conta como o sistema auxilia a contratação de serviço nas Forças Armadas.
7: Há uma conexão com os fornecedores locais para serviços de pequena monta. Então, a partir desse valor, que são aquisições até 13 mil, são feitas essas contratações. E hoje, dessas 390 unidades cadastradas, 148 já fizeram pelo menos uma aquisição.
5: E olha, a plataforma e o formulário de cadastro para fornecedores e órgãos públicos estão disponíveis no endereço oficial contratamaisbrasil.sistema.gov.br. Luciana, Luciano.
0: Muito obrigada, Gabriela Noronha, pelas informações ao vivo aqui na Voz do Brasil.
1: O governo federal publicou no Diário Oficial resolução que define os segmentos que têm direito a crédito pelo Plano Brasil Soberano.
0: Tem direito a solicitar empréstimos ao BNDES, Banco Nacional de Desenvolvimento Econômico e Social, exportadores afetados pelas tarifas extras impostas pelos Estados Unidos e companhias e fornecedores que estão sofrendo com os conflitos no Oriente Médio.
1: Também podem acessar os recursos, projetos industriais e tecnológicos nas etapas de lavra associadas a beneficiamento, refino ou transformação de minerais.
0: E ainda produtores de fertilizantes e setores industriais de relevância para a balança comercial brasileira.
1: Quem usa usa o pedágio eletrônico nas rodovias, aquele que você passa sem parar na cancela e efetua o pagamento depois, agora pode acompanhar seus registros por aplicativo.
0: Em um só local, será possível conferir as passagens em pedágios, os valores e até dar uma entrada em contestação.
3: O pedágio eletrônico, chamado de Free Flow, permite a passagem de veículos pelos pontos de cobrança sem a necessidade de parada em cancelas ou cabines fiscais. E a partir de agora, o motorista que usa esse sistema vai poder consultar todos os registros de passagem por meio do aplicativo CNH do Brasil, que tem mais de 81 milhões de usuários. Será possível consultar registros nas rodovias que utilizam o sistema, sejam elas federais ou estaduais. O ministro dos Transportes, Jorge Santoro, deu detalhes sobre a plataforma.
8: Qualquer pessoa pode consultar as suas passagens nos postos de Free Flow no país inteiro. Com o aplicativo ela vai ter a noção exata se passou ou não passou, quando ela passou, em qual rodovia ela passou. Agora ele tem um órgão oficial que é a Senatran que diz, ele passou ali realmente. Ah, mas eu não passei. Então ele vai lá no aplicativo, ele pode fazer a contestação. Eu não passei, não concordo com aquela cobrança. Até nisso o aplicativo é mais moderno.
3: Hoje, 14 concessionárias já estão integradas à plataforma. O aplicativo envia notificações sobre a cobrança e o motorista tem até 30 dias para pagar pela passagem no pedágio. Mas atenção, o pagamento não é feito pela plataforma. O CNH do Brasil direciona o usuário ao canal disponibilizado pela concessionária. Reportagem Luciana Colares de Holanda.
1: Parentes de desaparecidos contam com a tecnologia para ajudar na localização dessas pessoas.
0: Em todo o país, postos de coleta de DNA do Ministério da Justiça e Segurança Pública estão preparados para receber os familiares que ainda não tenham doado material genético.
1: A doação é simples e aumenta as chances pela busca da pessoa que desapareceu.
9: São 342 postos de coleta disponíveis em todo o país. A coleta é uma forma de ampliar as chances de identificação de pessoas desaparecidas. O secretário nacional de segurança pública, Chico Lucas, explica que o DNA do familiar é incluído em bancos de perfis genéticos e pode ser comparado com materiais de pessoas encontradas vivas ou mortas cuja identidade ainda não foi confirmada.
10: Existe, então, um universo de pessoas que ainda possam ser identificadas. Por quê? Porque muitas vezes os parentes não vão atrás, os parentes não sabem. A amostra só pode ser usada para fins de localização de desaparecidos, porque a pessoa pode ter receio de ser, por exemplo, comparado com um criminal. Então, essa identificação não serve a fins criminais, só civis.
9: Desde 2021, foram 815 identificações de pessoas desaparecidas através dos bancos de DNA. A recomendação é que participem da campanha, preferencialmente familiares biológicos diretos. Pai ou mãe, filhos ou irmãos da pessoa desaparecida. Menores de idade também podem participar, acompanhados e autorizados por um responsável. A coleta é simples, feita com um cotonete ou uma pequena esponja na parte interna da bochecha. Não é necessário estar em jejum. Simone de Jesus, da Coordenação de Políticas sobre Pessoas Desaparecidas do Ministério da Justiça, defende que o procedimento ajuda na identificação.
11: Quem tem um familiar desaparecido, que doe seu material, que isso é uma possibilidade muito importante de poder resolver e ter uma resposta numa situação que a gente sabe que é tão desesperadora para todos os familiares.
9: Quem já forneceu DNA em campanhas anteriores não precisa repetir o procedimento. O perfil continua armazenado e pode ser comparado em novos registros. O familiar deve procurar os postos indicados pelo Ministério da Justiça, munidos de documento de identificação, o memorando de encaminhamento da delegacia e, se possível, documentos da pessoa desaparecida. Reportagem Pablo Mundinho.
0: Os endereços dos postos de coleta podem ser consultados em gov.br/mj.
1: Escuta, acolhimento e orientação a mulheres em situação de vulnerabilidade.
0: A partir de hoje serão disponibilizados 100 mil teleatendimentos a elas pelo SUS.
1: Conheça os detalhes na reportagem de Graziele Bezerra.
12: O serviço é voltado a mulheres em situação de violência, mães atípicas e mulheres que cuidam de familiares com deficiência ou doenças raras. A expectativa é realizar até 100 mil teleatendimentos por mês a partir desta segunda-feira. As consultas poderão ser agendadas via Meu SUS Digital, como explica a secretária de Atendimento Especial da Saúde do Ministério da Saúde, Ana Luísa Caldas.
13: Essa oferta de maneira remota, de maneira na palma da mão, para a gente facilitar e, de fato, conseguir superar algumas barreiras de acesso. A gente sabe que a gente ainda não consegue ter a capilaridade que a gente gostaria de ter de serviços especializados em todos os territórios nacionais. Então, por que não utilizar também da saúde digital, o atendimento remoto, a favor e em prol dessas pessoas no território?
12: Para agendar um atendimento, basta acessar o aplicativo Meu SUS Digital com a conta gov.br, selecionar a opção Acolhe Mais e realizar o cadastro. Em até 24 horas, a paciente receberá o contato da equipe do SUS para escolher a data e o horário da consulta. Cada usuária poderá realizar até 10 sessões, com possibilidade de realizar um novo ciclo quando necessário. Especialistas em saúde mental foram capacitadas para identificar situações de risco em que a paciente esteja, como explica o ministro da Saúde, Alexandre Padilha.
14: Começa com a psicóloga, combinando com aquela mulher, qual que é a palavra que você pode usar como código para interromper a consulta, se você sentir uma situação de risco, se o agressor passar por aqui, entrar por aqui, né? O papel vai ser acolher e buscar construir um conjunto do cuidado junto ali com o município, junto com a rede local, com as potências que a rede local tem, né?
12: Ao final das sessões, a mulher poderá ser encaminhada para a continuidade do cuidado em um centro de atenção psicossocial ou em um outro serviço da rede. O teleatendimento está disponível de segunda a sexta-feira, das 8 da manhã às 8 da noite. E aos sábados, das 8 da manhã às 2 da tarde. Reportagem Graziele Bezerra.
0: E uma ferramenta digital ajuda quem deseja se livrar do vício em bebidas alcoólicas.
1: Disponível no Meu SUS Digital, o Modera Brasil disponibiliza testes, dicas e informações e pode recomendar o usuário a procurar ajuda médica.
0: O tratamento para o alcoolismo está disponível no Sistema Único de Saúde.
15: Davi Alves de Souza, morador de Brasília, é filho de um pai alcoólatra e perdeu a mãe aos 7 anos de idade. Ele conta que encontrou na bebida uma forma de preencher o vazio deixado pela mãe. Aos 42 anos, decidiu buscar ajuda para abandonar a dependência.
16: Pedi trabalho, pedi esposa, falei assim, eu não quero mais, eu acho que eu vou conseguir, eu tenho certeza que eu vou conseguir.
15: Dados do Ministério da Saúde apontam que cerca de 20% dos brasileiros com mais de 18 anos ingerem pelo menos 6 doses de álcool em uma única ocasião. O consumo excessivo é um dos principais fatores de risco para diversas doenças. Também provoca prejuízos emocionais e sociais, como lembra a gerente do Centro de Atenção Psicossocial, Álcool e Outras Drogas de Samambaia, Gabriele Tereza de Jesus.
17: Normalmente a família chega um momento que não quer mais, nem os filhos, nem a esposa. Então eles vêm na questão do trabalho, deixam de ir ao trabalho ou perdem o emprego, ficam em situação de rua.
15: A ferramenta Modera Brasil, disponível no Meu SUS de Digital, oferece meios de prevenção ao uso exagerado de bebidas alcoólicas. O aplicativo permite ao cidadão avaliar o padrão de consumo e recomenda, quando necessário, procurar os serviços da rede pública de saúde. O Modera Brasil foi desenvolvido pela Universidade de São Paulo em parceria com o Ministério da Saúde, como explica a secretária de Atenção Primária à Saúde, Ana Luísa Ferreira Caldas.
18: O aplicativo ele vem com uma ferramenta de autocuidado apoiado para fazer a avaliação do nosso consumo alcoólico enquanto cidadãos, mas também traz diversas ferramentas dentro do próprio aplicativo para educação e saúde, traz o consumo, né, de quanto que custa esse consumo alcoólico que as pessoas acabam utilizando na sociedade de maneira geral, exatamente para a gente poder fazer promoção da saúde, levar o autocuidado apoiado e conhecimento técnico baseado em evidência para a população se sentir também segura com as informações na palma da mão.
15: E para quem precisa de ajuda para enfrentar problemas relacionados ao consumo de álcool, a Unidade Básica de Saúde é a primeira porta de entrada para o cuidado no SUS. As equipes orientam como reduzir ou interromper o consumo e oferecem ainda tratamento de saúde para doenças associadas ao uso de bebidas e, quando necessário, encaminham para um atendimento especializado nos Centros de Atenção Psicossocial, Álcool e Outras Drogas, CAPS. Reportagem Leite.
1: A vacinação de crianças e adolescentes menores de 15 anos segue em todo o país até 1º de setembro dentro da campanha nacional de multivacinação.
0: Pais e também responsáveis devem procurar uma unidade de saúde e levar a caderneta de vacinação em papel ou pelo Meu SUS Digital para conferir se há doses em atraso e manter a proteção contra mais de 20 doenças.
1: No último sábado, o Dia D reforçou a mobilização com atendimento em unidades de saúde, pontos móveis e espaços públicos.
19: Em Brasília, o servidor público Daniel Moreira aproveitou o dia de folga para atualizar a caderneta de vacinação dos filhos.
20: Eu trouxe as crianças para verificar se a cobertura vacinal estava adequada, se não, e aproveitei e também verifiquei se as minhas vacinas estavam em dia.
19: Famílias inteiras reservaram o sábado para ficar em dia com a saúde. Unidades básicas de todo o país abriram as portas para a campanha de multivacinação. O ministro da Saúde, Alexandre Padilha, falou da importância da vacina.
21: Vocês, pais e mães atuais, só não têm paralisia infantil, só não tiveram meningite, só não tiveram sarampo, porque um dia o seu pai e a sua mãe saiu de casa e te levou para vacinar. Hoje a vacina está o ano inteiro lá. Se tiver dificuldade de levar na unidade de saúde, faz uma autorização para tomar a vacina na escola. E as equipes de saúde da família de todo o país vão até as escolas vacinar as crianças. Então tem toda a oportunidade para vacinar, manter sua criança protegida.
19: Por causa do surgimento de um surto de sarampo em vários países das Américas, a vacinação contra a doença está sendo reforçada, como destacou o ministro Alexandre Padilha.
21: Quem é de São Paulo, São Bernardo e Guarulhos, são três cidades que hoje tem pouco mais de 20 casos identificados desde o começo de julho, precisa tomar a vacina do sarampo, mesmo se achar que está com a caderneta atualizada.
19: O dia D de vacinação também atraiu idosos e gestantes aos postos de vacinação. Foi o caso da aposentada Dalva Dourado.
22: Sem as vacinas, né, como que a gente vai se livrar das epidemias, das doenças? Tem que vacinar.
19: Já a bancária Ana Paula Medeiros trouxe o filho e acabou também sendo vacinada.
23: Eu tomei três, todas que estavam em atraso, e aí agora já está tudo em dia.
19: A pequena Maria Clara de Andrade, de 10 anos, resumiu bem o sentimento de estar imunizada.
24: Se você pegar uma doença, pode ser pior do que vacinar, bem pior.
19: A campanha segue até o dia 1º de setembro, com a oferta de 20 vacinas do calendário nacional. A estratégia protege contra doenças graves, como meningite, tuberculose, hepatite e cânceres associados ao HPV. Reportagem Luana Karen.
0: Está disponível para consulta o quarto e último lote da restituição do Imposto de Renda 2026.
1: O valor pode ser creditado na conta do contribuinte até o dia 31 de agosto.
0: A consulta ao lote pode ser feita no portal ou no aplicativo da Receita Federal.
25: A consulta ao quarto lote de restituição do Imposto de Renda à Pessoa Física de 2026 começa nesta segunda-feira, dia 24 de agosto. O lote também inclui restituições residuais de anos anteriores. São 521.935 restituições, que somam quase R$1.240.000. O crédito será realizado em 31 de agosto e é feito somente em conta do titular da declaração. Entre os beneficiados estão contribuintes com prioridade legal, como idosos, pessoas com deficiência ou doença grave e contribuintes cuja a principal fonte de renda seja o magistério. A consulta pode ser feita no portal da Receita Federal, gov.br/Receita Federal, em Meu Imposto de Renda, e depois em Consultar Minha Restituição. Também é possível verificar a situação pelo aplicativo da Receita Federal. Se houver pendências na declaração, o contribuinte pode corrigir as informações por meio de uma declaração retificadora. Gilson Santa Fé, para a Voz do Brasil.
1: Apresentada esse mês, a versão atualizada de uma publicação com o mapeamento de riscos para a prevenção de desastres naturais no país.
0: O texto traz avanços científicos e técnicos das últimas décadas, desde a obra original publicada em 2007.
1: O objetivo é apoiar os municípios na elaboração de planos, projetos e obras de redução de riscos diante dos impactos trazidos pelas mudanças climáticas.
0: Entre elas, o fenômeno do El Niño, que traz impactos como chuvas acima da média na região sul e seca e calor acentuados na porção norte.
1: Foi o que apontou Rodolfo Moura, diretor do Departamento de Mitigação e Prevenção de Risco do Ministério das Cidades.
26: Só é possível atuar nos dados se a gente conhece o risco. No momento que a gente está vivenciando agora, de crise climática, de possível intensificação dos processos com o El Niño que se avizinha. Então a gente entende que é um documento que pode já surtir efeito como um documento que pode trazer ações de prevenção de norte a sul do Brasil.
0: A publicação está disponível no site gov.br/cidades.
1: Música brasileira e suas partituras agora na internet.
0: Um espaço onde notas, acordes e melodias que fazem parte da nossa história estão a um clique de distância.
1: O novo portal de partituras amplia o acesso a esse patrimônio musical, colaborando também para o ensino musical brasileiro.
2: Chico Buarque, Tom Jobim, Hermeto Pascoal. Nomes da música brasileira que agora têm partituras de suas composições reunidas na plataforma online Partituras Brasileiras. A diretora do Centro de Música da Fundação Nacional de Artes, FUNARTE, Eulícia Esteves, explica o que é possível encontrar no site.
3: Partituras do nosso cancioneiro popular, partituras de música de concerto, de compositores brasileiros, ou seja, é uma plataforma de partituras de compositores nacionais, para várias formações, para orquestras, para bandas e para instrumentos solo também.
2: O acervo contempla materiais voltados ao ensino musical. Além das partituras, é possível também conhecer obras da música brasileira em formato digital. Na plataforma, o usuário pode pesquisar em itens como catálogo geral, ensino musical e Bienal da Música Brasileira Contemporânea. Eulícia Esteves, da FUNARTE, destaca quem pode usar o material.
3: Músicos, professores, pesquisadores, amantes da música brasileira de uma forma geral.
2: A plataforma vai permitir o aumento gradual do acervo, como explica o músico, pesquisador e professor Renato Borges.
4: Porque já existe uma quantidade razoável de repertório que é disponibilizado, né, em projetos digitais a tendência é que essa quantidade vai aumentar com o passar do tempo.
2: A pesquisa da partitura pode ser feita pelo nome do compositor, título da obra e formação instrumental, como banda marcial, por exemplo. Também é possível pesquisar por diferentes instrumentos e tipos de voz, como soprano e tenor. O endereço da plataforma é partiturasbrasileiras.funarte.gov.br. Reportagem, Márcia Fernandes.
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6: Lista de espera do programa Universidade para Todos, o ProUni, para o segundo semestre do ano, recebe manifestações de interesse nos dias 26 e 27 de agosto, quarta e quinta-feira.
1: Podem participar os candidatos que não foram pré-selecionados nas chamadas anteriores e aqueles que não conseguiram vaga por falta de formação de turma.
6: O processo é gratuito e deve ser feito pelo Portal Único de Acesso ao Ensino Superior.
1: E essas foram as notícias do governo federal.
6: Uma realização da Secretaria de Comunicação Social da Presidência da República.
1: Com produção da empresa Brasil de Comunicação.
6: Fique agora com as notícias do Poder Judiciário e do Congresso Nacional. Uma boa noite.
1: Boa noite para você. Até amanhã.
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8: Você vai ouvir agora notícias do Poder Judiciário.
27: Supremo inicia audiência pública para debater a constitucionalidade de dispositivos da lei antifacção.
28: TST discute o controle do uso de banheiro no trabalho.
27: STJ decide que o judiciário só pode determinar tratamento pelo SUS no exterior em situações excepcionais.
28: Boa noite, eu sou Arthur Filho.
27: E eu sou Walter Lima.
28: O Supremo iniciou hoje uma audiência pública para debater a constitucionalidade de dispositivos da lei antifacção.
27: Ao todo, 48 expositores foram admitidos para apresentar argumentos técnicos sobre dispositivos da nova legislação, que são questionados em 4 ações diretas de inconstitucionalidade em tramitação na Corte.
28: Oficialmente denominada Marco Legal do Combate ao Crime Organizado, a lei que entrou em vigor em março alterou o Código Penal, o Código de Processo Penal e outras leis penais.
27: O texto define como facção criminosa o agrupamento de pelo menos 3 pessoas que empreguem violência, grave ameaça ou coação para exercer controle territorial ou social, intimidar a população e autoridades ou atacar serviços estruturais essenciais. A audiência será retomada amanhã pela manhã e se estende na parte da tarde.
28: Judiciário só pode obrigar o SUS a custear tratamento médico no exterior em casos excepcionais, como comprovação de que não há tratamento eficaz disponível no Brasil.
27: Para o STJ, o direito à saúde não garante acesso à melhor tecnologia médica disponível no mundo. Fátima Uchoa.
29: Com esse entendimento, a segunda turma do STJ manteve a negativa do TRF4 para que a União custeasse o transplante intestinal e o tratamento de uma menina de 11 anos em hospital dos Estados Unidos. O ministro relator Marco Aurélio Belize explicou que havia dados técnicos sobre hospitais brasileiros habilitados para o referido transplante. O ministro também ressaltou que a proteção integral assegurada a crianças e adolescentes não afasta a necessidade de observar os critérios técnicos, a organização do SUS e a igualdade na distribuição de recursos, devendo sendo a proteção integral ser harmonizada com a sustentabilidade do sistema e com as escolhas legítimas de política pública.
28: O TST faz audiência pública nesta terça-feira para debater o controle e a limitação do uso de banheiro por empregados durante o trabalho.
27: O assunto diz respeito principalmente a setores específicos como teleatendimento e frigoríficos. Simone Moura.
9: Para muitos trabalhadores, o tempo de trabalho é tão cronometrado que é difícil até ir ao banheiro durante o serviço. Mas essa é uma necessidade básica de qualquer pessoa. Por isso, o assunto virou tema de audiência aqui no TST. O Tribunal Superior do Trabalho quer ouvir trabalhadores, empresários, médicos, para discutir a possibilidade de acordos e convenções coletivas flexibilizarem regras relacionadas ao uso de banheiros em atividades como teleatendimento e frigoríficos. A audiência será realizada às 14h desta terça-feira na sede do TST, com transmissão ao vivo pelo canal do Tribunal no YouTube.
28: Participação dos eleitores é destacada pelo presidente do TSE durante a eleição simulada no Maranhão.
27: O teste reuniu mais de 1000 eleitores e reproduziu as condições de uma eleição real. Vitor Struck.
10: A participação dos eleitores é fundamental para garantir a força e a legitimidade da democracia. A avaliação é do presidente do TSE, ministro Cássio Nunes Marques, que acompanhou uma eleição simulada em Paulino Neves, no Maranhão. A iniciativa, promovida pelo TRE do Maranhão, é acompanhada pelo TSE. Funcionou como um ensaio para as eleições gerais de 2026. A simulação reproduziu as etapas de uma eleição real, desde o primeiro voto até a emissão do boletim de urna no fim do dia. Técnicos e observadores do TSE acompanharam a operação. Segundo o presidente do tribunal, o uso da tecnologia na justiça eleitoral tem como objetivo garantir que a vontade do eleitor seja registrada de forma exata, transparente e segura.
11: A tecnologia, para essa justiça especializada, nunca representou um fim em si mesmo, mas sim o meio pelo qual garantimos que a vontade do eleitor seja registrada de forma exata, transparente e inviolável.
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28: A você, uma boa noite.
27: E até amanhã.
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13: Eu sou Paula Droba.
14: E eu sou Ricardo Nakaoka.
13: E estes são os destaques de hoje do Jornal do Senado, que começa agora.
14: Fim da escala 6x1 é defendida em sessão de homenagem ao Tribunal Superior do Trabalho.
13: PEC com mudanças na segurança pública chega ao Senado.
14: Campanha mobiliza familiares de desaparecidos para coleta de DNA.
13: Boa noite.
14: Boa noite.
13: O mundo do trabalho mudou, os desafios também. A inteligência artificial, a automação e as plataformas digitais estão transformando profissões, jornadas e relações entre trabalhadores e empregadores. Em meio a tantas mudanças, velhos problemas permanecem, mas ganham novas formas.
14: Uma sessão especial do Senado celebrou nesta segunda-feira os 80 anos do Tribunal Superior do Trabalho. Durante o evento, parlamentares e representantes da Justiça Trabalhista defenderam o fim da escala 6x1 e o combate à precarização no mercado laboral. A repórter Marcela Diniz traz os detalhes.
15: Em 1946, o então Conselho Nacional do Trabalho passou a integrar oficialmente o Poder Judiciário e a se chamar Tribunal Superior do Trabalho. De lá até hoje, muita coisa mudou nas relações entre patrões e empregados. Terceirização, trabalho intermitente e outros tipos de contrato que não abrangem direitos que eram consagrados em outros tempos, como férias remuneradas e auxílio-doença. A tecnologia também impactou o mundo laboral. Diante dessa realidade, a Justiça do Trabalho precisa compreender os novos cenários e assegurar proteção ao elo mais fraco, o trabalhador. O presidente do TST, ministro Luiz Felipe Vieira de Melo Filho, comentou esse desafio.
16: A inteligência artificial, a automação, a economia digital e o trabalho intermediado por plataformas já fazem parte da realidade de milhões de pessoas. A própria noção de tempo e local de trabalho passa por profundas mudanças. A velha exploração do trabalho assume novas faces e desafia, cotidianamente, o mistério de distribuir justiça social.
15: O senador Paulo Paim, do PT do Rio Grande do Sul, defendeu que o Congresso aprove leis que garantam proteção trabalhista e o direito
0: direito de viver para além do trabalho.
17: É urgente que o Brasil ponha o fim da escala 6x1 e promova a redução da jornada de trabalho para 40 horas semanais sem redução salarial. Isso é modernizar as relações de trabalho.
0: Ministros do TST já defenderam publicamente a aprovação da proposta de emenda à Constituição que acaba com a escala 6x1 e reduz a jornada máxima para 40 horas semanais. A PEC está na Comissão de Constituição e Justiça do Senado.
18: O Senado analisa o projeto de lei que torna obrigatória a realização do teste do bafômetro ou exames toxicológicos para todos os condutores envolvidos em acidentes de trânsito.
14: A proposta também estabelece que o crime de homicídio culposo ao volante sob efeito de álcool ou drogas seja inafiançável. A reportagem é de Bruno Lourenço.
19: O projeto torna obrigatória a testagem de alcoolemia ou de outras substâncias psicoativas em motoristas envolvidos em sinistros. O autor, senador Fabiano Contarato, do PT do Espírito Santo, que já foi delegado, afirma que a medida busca evitar dúvidas na perícia e agilizar a identificação de casos de embriaguez logo após a ocorrência.
20: O que o projeto faz é que em estado flagrancial ele vai ser preso em flagrante. Aí o juiz na audiência de custódia é que vai avaliar se ele vai manter a prisão em flagrante ou se ele vai converter a prisão em flagrante preventiva.
19: Além da testagem compulsória, a proposta veda a concessão de fiança nos casos em que um motorista alcoolizado ou drogado causar a morte de outra pessoa. A medida já foi aprovada na Comissão de Segurança Pública.
18: E a segurança pública pode ganhar novas regras diretamente na Constituição. A chamada PEC da Segurança Pública começa a avançar no Senado após ser enviada à Comissão de Constituição e Justiça. Entre outros pontos, a proposta prevê maior integração das ações de segurança entre União, Estados e municípios.
14: Com a escolha de um relator, o texto poderá entrar na fase de discussão. Os detalhes com o repórter Herman Kulitz.
21: A chamada PEC da Segurança Pública busca modificar a Constituição com o objetivo de combater com mais rigor o crime organizado, de ampliar a atuação da Polícia Federal, de criar polícias municipais, de aumentar os recursos para a segurança pública e para o sistema penitenciário, além de trazer outras medidas que ajudem no enfrentamento da criminalidade. Como destacou o relator da proposta, senador Rogério Carvalho, do PT de Sergipe.
22: Para que a gente possa aprovar definitivamente uma emenda constitucional que defina claramente o financiamento do sistema prisional brasileiro, que a gente possa integrar os órgãos de segurança pública, municipais, estaduais e federal, que a gente possa integrar as inteligências. E com isso ter mais financiamento e mais gestão da segurança pública, responsabilizando todos os entes federados e assim garantir ao povo brasileiro direito à segurança, à liberdade de ir e vir.
21: Após a análise na comissão, o texto poderá seguir para o plenário do Senado, onde precisará de pelo menos 49 votos favoráveis em 2 turnos para ser aprovada.
18: E familiares de pessoas desaparecidas podem procurar até a próxima sexta-feira pontos de coleta em todo o país para fornecer o material genético.
14: O DNA poderá ser comparado com bancos de dados e auxiliar na identificação e localização de desaparecidos. Repórter Rodrigo Rezende.
23: Até a próxima sexta-feira, 28 de agosto, familiares de pessoas desaparecidas podem entrar em contato com as secretarias de segurança dos 26 estados do país e do Distrito Federal para que profissionais façam a coleta de DNA e outros materiais que permitam o auxílio na busca pelos desaparecidos. A presidente da Comissão de Direitos Humanos do Senado, senadora Damaris Alves, do Republicanos do Distrito Federal, afirma que a situação é urgente.
24: A Comissão de Direitos Humanos tem dado uma atenção especial porque hoje no Brasil nós estamos com mais de 100 mil pessoas desaparecidas. E mais de 55 mil são crianças. Onde estão nossas crianças?
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18: O projeto que transforma em lei o mapa do caminho para zerar o desmatamento e fazer a transição energética no Brasil está em análise nas comissões do Senado.
14: A ideia de mapa do caminho foi apresentada pelo Brasil na COP30 no ano passado em Belém. Repórter César Mendes.
26: O projeto do senador Beto Faro, do PT do Pará, inclui na Política Nacional sobre Mudança do Clima os mapas para uma transição justa à economia de baixo carbono e para o desmatamento zero. Segundo o autor, a medida transforma essas diretrizes em política de Estado e pode servir de referência a outros países em desenvolvimento. O climatologista Carlos Nobre também defende ações de restauração florestal em grande escala.
30: 4 biomas brasileiros estão na beira do ponto de retorno: Amazônia, Cerrado, Pantanal e Caatinga. É essencial que o Brasil vá nessa linha desses mapas.
26: O mapa do caminho vai permitir um planejamento de longo prazo para o Brasil reduzir suas emissões e combater o desmatamento, alinhado com os compromissos internacionais assumidos no Acordo de Paris.
31: Eleições 2026.
18: O dinheiro é um dos combustíveis das eleições. É ele que ajuda a financiar campanhas, pagar equipes, produzir materiais e levar candidatos até os eleitores. Neste ano, quase 5 bilhões de reais estarão disponíveis para a disputa eleitoral.
14: Mas afinal, de onde vem todo esse dinheiro e como ele é dividido entre partidos e candidatos? A repórter Patrícia Oliveira explica.
1: O fundo eleitoral é formado por dinheiro público e é destinado apenas para as campanhas em ano de eleições. Em 2026, dos quase 5 bilhões de reais para os 30 partidos registrados no TSE, o PL é que vai ficar com a maior fatia, cerca de 882 milhões de reais. A divisão leva em conta o tamanho das bancadas na Câmara e os votos recebidos pelos partidos na eleição anterior para deputado federal. Também considera a representação no Senado e 2% são divididos igualmente entre todas as legendas. Os partidos definem como distribuir a sua parcela entre os candidatos, como explica o cientista político Rafael Favetti.
2: Os partidos, a rigor, podem usar livremente, tal qual a sua diretoria executiva queira usar na campanha. Porém, os partidos prestam contas à Justiça Eleitoral terminadas as eleições.
1: O eleitor pode acompanhar essa prestação de contas dos partidos pelo site do TSE.
14: Portal e-Cidadania. Apresente sua ideia legislativa, participe de audiências públicas e sabatinas, ou opine sobre uma proposta em debate no Senado. Acesse senado.leg.br/e-cidadania. Com edição de Paula Groba e trabalhos técnicos de João Lira, o Jornal do Senado fica por aqui. Acompanhe agora as notícias da Câmara dos Deputados. Boa noite.
18: Boa noite e até amanhã.
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4: Projeto estimula energia limpa em assentamentos da reforma agrária.
5: Deputados atualizam regulamentação dos profissionais da radiologia.
4: Propostas ampliam controle sanitário sobre suplementos alimentares.
5: Boa noite. Projetos que ampliam o controle sanitário sobre suplementos alimentares estão prontos para serem incluídos na pauta de votações do plenário da Câmara. Saiba mais sobre o assunto na reportagem de José Carlos Oliveira.
6: O deputado Felipe Carreiras, do PSB de Pernambuco, acredita em rápida aprovação de propostas que ampliam o controle sanitário e as punições para fraudes e publicidade enganosa em torno dos suplementos alimentares. Os três projetos de lei foram recomendados pelo grupo de trabalho que ele coordenou na Câmara dos Deputados, já tiveram o regime de urgência aprovado e, portanto, estão prontos para votar no plenário. Além de criminalização e aumento de multa diante de irregularidades, as propostas têm foco em segurança alimentar.
7: Nós temos a grande chance de ter uma legislação moderna, de referência internacional, na medida que nós procuramos enxergar todos os mercados mundiais que comercializam suplemento. A gente pensa uma proibição e uma multa para a rede social que estiver possibilitando esse tipo de propagação indiscriminada, assim como as big techs que ofertam no Mercado Livre, no Amazon, na Shopee, esse tipo de produto. Pior do que a suplementação inadequada é a substância falsificada. E está entrando no Brasil, sendo sugerida por esses digital influencers que não têm nem informação médica.
6: Entre 2000 e 2025, 63% dos processos analisados pela Agência Nacional de Vigilância Sanitária foram relacionados a suplementos, envolvendo uso de anabolizantes, manipulação do teor de proteínas e rótulos irregulares. Nas audiências públicas promovidas pelo grupo de trabalho entre outubro do ano passado e março deste ano, técnicos da Anvisa relataram casos de suplemento ômega 3 feito apenas de óleo vegetal com aroma de peixe, whey protein e creatina à base de farinha com saborizante e substâncias tóxicas do agronegócio em laboratório de suplemento alimentar. Felipe Carreiras deverá ser o relator das propostas de controle sanitário dos suplementos alimentares no plenário da Câmara. O deputado lembrou que as audiências no grupo de trabalho ouviram todos os setores envolvidos, desde as empresas até médicos e nutrólogos. Da Rádio Câmara de Brasília, José Carlos Oliveira.
3: Saúde.
4: Baleia Rossi, do MDB de São Paulo, apresentou projeto que estabelece diretrizes para ampliar a atenção à saúde da mulher durante o climatério e a menopausa no SUS. Ele explica que a ideia é qualificar o atendimento, ampliar o diagnóstico e facilitar o acesso a tratamentos.
5: O texto também institui a Semana Nacional de Conscientização sobre o Climatério e a Menopausa, a ser realizada na primeira quinzena de março. O objetivo, segundo Baleia Rossi, é ampliar a informação sobre o tema, reduzir estigmas e fortalecer as ações de educação em saúde.
3: Previdência.
4: Júnior Louenço, do Maranhão, é favorável ao projeto que regulamenta a aposentadoria especial de agentes comunitários de saúde e de combate às endemias. Para ele, a medida é importante para garantir direitos previdenciários àqueles que atendem diretamente à população.
5: Júnior Louenço explica que a proposta prevê aposentadoria com integralidade e paridade aos 50 anos para mulheres e aos 52 para homens, após 20 anos de atividade. O texto também estabelece regras para quem tem tempo de serviço em outras funções.
3: Trabalho.
4: Projeto de Rodrigo Valadares, do PL de Sergipe, cria uma modalidade de aprendizagem voltada a jovens egressos do serviço militar obrigatório. O texto permite que empresas de segurança privada substituam a cota de aprendizes pela concessão de bolsas preparatórias a esses jovens.
5: Rodrigo Valadares explica que o projeto reduz para 19 anos a idade mínima para atuação como vigilante de quem comprovar a prestação do serviço militar e dispensa. Para ele, a medida amplia a inserção de ex-militares no mercado de trabalho e reduz a vulnerabilidade desses jovens.
3: Votação.
4: O projeto que amplia o reconhecimento de profissionais da radiologia foi alterado na Câmara e retorna ao Senado para análise das modificações. Saiba mais com a repórter Sofia Peçanha.
8: A Comissão de Constituição e Justiça aprovou o projeto que atualiza a regulamentação das profissões de técnico e tecnólogo em radiologia e de bacharel em ciências radiológicas. A proposta, já aprovada pelo Senado, altera a lei que regula o exercício das profissões da área desde 1985. Entre as mudanças está o reconhecimento formal das categorias de bacharel, tecnólogo e técnico em radiologia, além da ampliação das áreas de atuação profissional. O texto busca adequar a legislação às novas tecnologias utilizadas em exames e tratamentos de saúde, além de atividades industriais e de segurança que utilizam radiação. O projeto já havia sido aprovado pela Comissão de Saúde. Na reunião, o relator, o deputado Ricardo Silva, do PSD de São Paulo, destacou a importância desses profissionais para o funcionamento dos serviços de saúde.
9: Eles buscam beneficiar os profissionais técnicos em radiologia, os quais têm atuação relevante nos serviços de saúde, principalmente na produção de exames radiológicos indispensáveis ao diagnóstico de patologias.
8: Além de atualizar as regras para o exercício da profissão, o texto determina quem pode obter registro nos conselhos regionais de técnicos em radiologia, estabelece regras para a supervisão das técnicas radiológicas e reforça exigências relacionadas à proteção radiológica e à segurança dos trabalhadores e usuários dos serviços. Na prática, a proposta busca dar mais segurança jurídica aos profissionais ao definir quem pode atuar em cada atividade e quais são as responsabilidades de cada função. Durante a votação na Comissão de Constituição e Justiça, a deputada Érica Cocai, do PT do Distrito Federal, defendeu a proposta, afirmando que uma das principais mudanças é o reconhecimento dos tecnólogos em radiologia na legislação.
10: E por fim dizer que nós temos uma legislação que é uma legislação antiga, que não previa o tecnólogo, e tecnólogo agora vai poder fazer concurso público. Tecnólogo vai poder adentrar na saúde como tecnólogo. Portanto, é um reconhecimento.
8: Como a proposta que atualiza a regulamentação dos profissionais das técnicas radiológicas sofreu alterações durante sua análise na Câmara, ela retorna agora ao Senado para análise dessas modificações. Da Rádio Câmara de Brasília, Sofia Peçanha.
3: Desenvolvimento Regional.
5: Grupo do PL do Rio Grande do Sul defende a criação de um regime excepcional para agilizar obras e compras em estados e municípios atingidos por calamidades climáticas. A medida flexibiliza regras de licitação e reduz prazos para acelerar a reconstrução da infraestrutura pública.
4: O projeto também permite contratações simplificadas para obras de prevenção, como drenagem, contenção de encostas e sistemas de alerta. Zucco explica que a intenção é reduzir a burocracia sem abrir mão da transparência e da fiscalização dos recursos públicos.
3: Meio ambiente.
5: Mário Negromonte Júnior, do PSB, pede que a Comissão de Finanças e Tributação realize uma audiência pública para discutir os impactos econômicos, fiscais e patrimoniais da atuação do ICMBio e das unidades de conservação federais em Una, no sul da Bahia.
4: Segundo Mário Negromonte Júnior, as restrições ambientais afetam atividades agropecuárias, investimentos, acesso ao crédito e a arrecadação do município. Ele defende o debate para conciliar a preservação ambiental com segurança jurídica dos proprietários e o desenvolvimento da região.
3: Transportes.
5: A Câmara aprovou e encaminhou para análise do Senado o projeto que prorroga até 2032 a dispensa do adicional ao frete para a renovação da Marinha Mercante em transportes com origem ou destino nas regiões Norte e Nordeste. André Abidon, do PP do Amapá, observa que a cobrança pode representar de 8 a 40% do valor do frete.
4: De acordo com André Abidon, a prorrogação ajuda a reduzir os custos de transporte e dá mais segurança para empresas planejarem investimentos nas duas regiões. O benefício vale para navegação entre portos brasileiros brasileiros e para o transporte por rios e lagos.
3: Economia.
5: Afonso Florenci, do PT da Bahia, assina projeto que cria a Lei de Proteção da Soberania Econômica Nacional contra sanções estrangeiras. A proposta proíbe que sanções unilaterais impostas por outros países produzam efeitos no Brasil.
4: De acordo com Afonso Florenci, a medida protege a autonomia do país e impede o encerramento injustificado de contas bancárias e contratos por exigências externas. O deputado sustenta que o objetivo é proteger a economia e a legislação de interferências estrangeiras.
5: A proposta de emenda à Constituição, que amplia a imunidade tributária de organizações religiosas, foi aprovada na Câmara. Gabriel Mota, do União de Roraima, explica que o texto também impede a cobrança de impostos na aquisição de bens e serviços necessários ao funcionamento das instituições.
4: Gabriel Mota avalia que a mudança dá mais segurança jurídica à aplicação do benefício tributário. A proposta se estende a creches, asilos, orfanatos, monastérios, seminários e comunidades terapêuticas sem fins lucrativos geridas por essas organizações.
3: Agricultura.
5: A comissão aprovou o projeto que institui incentivos à geração de energia limpa em assentamentos da reforma agrária. A repórter Maria Neves tem mais detalhes.
0: A Comissão de Minas e Energia da Câmara aprovou o projeto do deputado Mercinho Lucena, do PSD da Paraíba, que cria incentivos para a geração de energia elétrica de fontes renováveis em áreas da União destinadas à reforma agrária. Pelo texto, poderão se beneficiar da lei pessoas físicas ou jurídicas organizadas em cooperativas e associações que representam

0: projeto de obras de rede elétrica. O projeto também permite que o excedente de energia de microgeração e de minigeração distribuída seja adquirido por distribuidoras ou órgãos públicos. De acordo com o relator, deputado Júlio Lopes, do PP do Rio de Janeiro, o projeto cria a possibilidade para que cerca de 1 milhão de famílias acessem novas fontes de renda por meio da comercialização de excedentes energéticos. Na opinião do parlamentar, ao permitir que essas famílias instalem e operem usinas de energia limpa, o projeto cria um ambiente de negócios favorável ao cooperativismo e ao associativismo rural.
1: É um projeto que tem um mérito muito especial de dar àquelas pessoas que estão em áreas destinadas à reforma agrária. Portanto, pessoas que não têm propriedade, que não têm terra, que não têm outras possibilidades de desenvolverem projetos de energia. E a partir desses projetos terem uma capitalização, terem uma renda. E eu entendi que isso será de grande valia para a capitalização dessas áreas mais pobres do Brasil, ajudando essas populações menos assistidas.
0: O projeto, que cria incentivos para a geração de energia renovável em assentamentos da reforma agrária, ainda será analisado pelas comissões de Agricultura, de Finanças e Tributação e de Constituição e Justiça. Da Rádio Câmara de Brasília, Maria Neves.
2: Marcelo Moraes, do PL do Rio Grande do Sul, é favorável ao projeto que atualiza as regras do crédito fundiário para a compra de imóveis rurais. Segundo o deputado, a proposta torna a política de acesso à terra mais justa ao considerar as diferenças de preços entre as regiões do país.
3: Marcelo Moraes afirma que os limites atuais estão defasados e dificultam o acesso de agricultores familiares ao programa. Para ele, a medida fortalece o crédito fundiário, amplia a inclusão produtiva e contribui para o desenvolvimento regional e a segurança alimentar.
4: Esporte.
2: Arthur Oliveira Maia, do União da Bahia, é autor da proposta que proíbe a publicidade, a propaganda e o patrocínio de apostas de cota fixa, as chamadas bets, em todo o país. O projeto ainda veda a contratação de influenciadores, atletas e celebridades para divulgar as apostas.
3: O texto proíbe também o patrocínio de eventos e a utilização de marcas de bets em estádios, arenas e outras instalações. Arthur Oliveira Maia acrescenta que 20% da área de exposição das plataformas de apostas deve ser destinada a alerta sobre os riscos do jogo.
4: Ciência e tecnologia.
2: Fernanda Coelho Filho, do União de Pernambuco, solicita a criação da Frente Parlamentar em Defesa do Programa Espacial Brasileiro. O deputado entende que o colegiado pode colaborar com a formulação de políticas públicas voltadas para o setor espacial e de inovação tecnológica.
3: Fernando Coelho Filho afirma que a iniciativa visa fortalecer a soberania nacional com o desenvolvimento de programas em telecomunicações e monitoramento climático e territorial. Ele argumenta que a frente vai atuar para garantir recursos orçamentários para o setor.
2: Antônio Doido, do MDB do Pará, celebra a aprovação na Câmara de projeto que impede o bloqueio de recursos do Fundo de Universalização dos Serviços de Telecomunicações. Ele ressalta a importância do FUST no financiamento de ações para ampliar o acesso à internet no país.
3: Antônio Doido avalia que a medida pode assegurar mais recursos para levar internet de qualidade a escolas públicas, áreas rurais e comunidades que ainda não têm atendimento adequado. O texto também prevê mais investimentos para a infraestrutura das próprias operadoras.
2: Juscelino Filho, do Maranhão, é favorável ao projeto que estabelece novas regras para o compartilhamento de postes de energia elétrica por empresas de telecomunicações. A proposta busca ampliar a organização das redes e garantir acesso isonômico à infraestrutura.
3: O texto atribui à ANEEL e à Anatel a definição das regras técnicas e econômicas do compartilhamento e prevê prazo de 5 anos para regularizar ocupações irregulares. A proposta, que tem o apoio de Juscelino Filho, também incentiva a modernização da infraestrutura.
4: Segurança Pública.
2: Mário Frias, do PL de São Paulo, defende ampliar o prazo da prisão temporária em investigações de organizações criminosas e associações criminosas de alta complexidade. A medida vale para casos que dependam de provas como quebras de sigilo e análise de dados digitais.
3: Pela proposta, a prisão temporária poderá durar até 40 dias, com possibilidade de prorrogação por igual período, mediante decisão judicial fundamentada. Segundo Mário Frias, o texto também estabelece prazo de 30 dias para o Ministério Público se manifestar após a conclusão do inquérito.
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2: Justiça.
3: Felipe Francischini, do Podemos, do Paraná, quer reforçar a proteção patrimonial da mulher na dissolução do casamento ou da união estável. Ele defende que medidas de bloqueio e proteção de bens não poderão atingir imóveis ou outros bens dados como garantia em financiamentos.
4: Felipe Francischini afirma que a medida evita que bens que ainda pertencem juridicamente ao banco ou a outro credor sejam incluídos na proteção patrimonial. Segundo o deputado, a intenção é assegurar que as medidas incidam apenas sobre bens efetivamente disponíveis.
2: Últimas notícias.
3: O jornal Câmara dos Deputados irá a Salvador nesta sexta-feira para mais uma gravação itinerante da Voz do Brasil nos estúdios de emissoras da Rede Câmara de Rádio.
4: Lado a lado, um âncora da Rádio Câmara de Brasília e um âncora da emissora local vão apresentar as principais notícias do dia. O programa gravado em Salvador irá ao ar na próxima segunda, dia 31.
3: Termina agora o jornal Câmara dos Deputados, produzido pela Rádio Câmara, com trabalhos técnicos de Everson Urani e apresentação de Márcio Aquiles Sardi e Val Monteiro. Boa noite.
4: Uma ótima noite. Você fica agora com o Minuto do TCU.
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0: Mix 10 em ponto, excelente noite pra você de segunda-feira. Tamo de volta aqui na Mix e a partir de agora tem o baú da Mix, aquela hora reservada da Mix pra gente tocar os sucessos do passado pra você matar saudades. 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

0: Mix 10h20, aqui na Mix, o baú continua rolando, 50 Cent, P.I.M.P. Daqui a pouquinho vamos liberar pra você aquele kit Nicoboco com boné e camiseta. 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

0: hits aqui desse som que é muito legal do Inexas, Never Tear Us Apart, lançada em 1987. Essa música é uma das mais marcantes da banda australiana Inexas. 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O baú continua e agora tem Depeche Mode.
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0: do baú da Mix, mas antes da gente fechar a tampa do baú, aquele kit Nicoboco com boné e camiseta, quem tá levando é a Suzane Balbina. Suzane Balbina, final do fone 6901. Parabéns, Suzane. Aguarde que a equipe da Mix vai entrar em contato contigo, tá? 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Acabou.
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0: aqui é Simone e eu quero pedir a música do Backstreet Boys, Everybody.
1: Fala galera da Mix, que é Valdir, toca uma música aí do Coldplay.

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0: Mix 116, excelente fim de noite pra você de segunda-feira. Tamo de volta aqui na Mix e a partir de agora tem um mix acústico, aquela programação da Mix especial pra te deixar mais relaxado no seu fim de noite. Versões acústicas a partir de agora.
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1: Mix 1124, Paralamas do Sucesso, Caleidoscópio, versão acústica, fechando o nosso Mix Acústico de hoje.
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0: Hit Sport. Depois do intervalo vai rolar aqui na Mix o No Break. São 2 horas de música direto.
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0: Mix 12:30. Começa agora o No Break. São 2 horas de música direto. Se liga aí que a gente vai tocar sucessos, novidades e flashbacks da programação da Mix pra você até as 2 da manhã.
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sem nenhum intervalo comercial aqui pela Rede Mix Rádio para todo o país. 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

0: aqui no No Break, 2 horas de música direto, sem nenhum intervalo comercial. Tamo na última hora, vamos tocar pra você ainda Justin Timberlake, Benson Boone, U2, Dua Lipa, e agora tem Titãs.
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0: Estrada aqui no No Break, 2 horas de música direto, sem nenhum intervalo comercial. 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

0: aqui. No Break. 2 horas de música. A qualquer momento, tem mais 2 horas. 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

0: Já é alguma coisa, fala aí. Vamos lá, eu sei que não é fácil levantar nessa hora que você acorda, dá sono, dá preguiça, mas eu garanto que poderia ser pior. Então, toma o seu café aí e vai. E se você já está a caminho, paciência aí no seu trajeto. E se você já chegou ao seu destino, um bom trabalho, viu? Boa aula também. E que bom que nós temos a música a nosso favor para encarar tudo isso. E aqui na Rádio Mix tocam as melhores. Continue com a gente.
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2: Muito bem, agora são 7:06, 7:06, manhã de terça-feira, hoje é dia 25 do mês de agosto. Seja muito bem-vindo e muito bem-vinda em mais uma edição do nosso informativo Jornal da Mix, começando com você. O nosso agradecimento, o nosso respeito e o desejo de que tenhamos uma grande terça-feira, hoje, dia 25 do mês de agosto, repito. Olha, nas notícias com relação ao estado de Santa Catarina, o Jornal Diário do Sul de hoje traz a causa da morte de uma mulher no estado catarinense está chamando a atenção. É, o óbito de uma idosa de 77 anos foi o primeiro registrado em Santa Catarina por uma febre chamada do Nilo Ocidental. Rapaz do céu. E é uma moradora de Imbituba, né? E já causa estranheza e já as autoridades sanitárias e também de saúde já ficam, inclusive, com o cabelo em pé com relação a isso, né? Dois pacientes também apresentaram manifestações neurológicas e estão sob investigação epidemiológica, né? Para se mapear, para se ter toda uma previsão e os prováveis locais de infecção e detalhar a relação entre a circulação desse vírus e também as manifestações clínicas que são registradas e que são monitoradas pela Secretaria de Estado de Saúde e também da Secretaria de Saúde do município de Imbituba, né? Então, já se tem aí uma informação que causa, assim, né, realmente bastante preocupação para todos nós. Nós que passamos por uma pandemia, né, não muito distante, mas que já qualquer coisa, qualquer vírus que se tenha uma noção fora daqui, a gente já fica realmente todos, né, preocupados. E esse é um caso isolado, né, dessa mulher no estado catarinense, mais precisamente no município de Imbituba. Temos outras informações que nós vamos passar para vocês aqui, é claro, mas a gente está começando o jornal hoje mais leve, para falar de coisas boas e para falar de um assunto também um pouco delicado, mas é que nós estamos aqui recebendo o maestro Derossi de Oliveira, o qual eu tenho um prazer imenso de ter aqui nos estúdios, a Bianca, que está aqui conosco também, e o Clebinho. O Kleber daqui a pouco vem aí. Eu quero saber se o Kleber apanhou lá do maestro Derossi, se depois dele cantar tanto ali no concerto que nós tivemos em encerramento dos 350 anos do município de Laguna, né? E é sempre bom a gente receber, falar sobre cultura. Vamos falar sobre a Carlos Gomes, vamos falar também sobre um momento delicado, mas é uma cirurgia pelo qual o maestro Derossi de Oliveira vai passar agora no dia 17. E a gente conversava aqui fora dos bastidores, né? É aquela coisa de a gente gosta tanto do que faz, né? Que os médicos queriam já fazer a cirurgia o mais rápido possível, mas o maestro Derossi falou assim: não, tenho dois compromissos agora, como é que eu vou fazer a cirurgia antes? Tem 7 de setembro, tem a festa do divino, eu tenho que tocar, tenho que orientar a banda, tenho que estar à frente da banda, e aí a cirurgia vai ficar pro dia 17 desse mês, mas é sempre bom. Maestro Derossi de Oliveira, seja muito bem-vindo. Bom dia.
3: Bom dia, Cereja. É um prazer a gente estar aqui presente.
2: Tudo bem, Bianca? Esse microfone é todo seu até o final do programa, tá? Não tem problema. Como é que está? Tudo bem?
4: Bom dia aos ouvintes.
2: É um prazer tê-los aqui, viu?
4: Obrigada,
2: Eu queria, antes de falar da banda, daquilo que a banda está fazendo, que, gente, quando a gente fala em Sociedade Musical Carlos Gomes, a gente fala em arte, em cultura, a gente fala em ensino, a gente fala em sabedoria, a gente fala em tanta coisa que a banda é como se fosse um polvo com vários tentáculos ali, alimentando toda uma cadeia que está ávida por arte, por cultura e principalmente para essa nova geração. Porque a gente, quando vê uma apresentação da Sociedade Musical Carlos Gomes, nós temos ali aquelas pessoas que já são mais velhas na banda e tudo mais, que têm um legado fantástico, né? Mas nós temos muitas pessoas que, porventura, colocam lá os seus filhos para aprender e automaticamente se ter uma noção daquilo que é a arte e a cultura de uma banda e uma das mais antigas, né, do Brasil. E nós temos a grata satisfação de ter a Sociedade Musical União dos, a Sociedade Musical União dos Artistas, que também faz parte de todo o seu roteiro, mas da Carlos Gomes, que está aqui conosco hoje. Mas eu gostaria de falar primeiramente, maestro, porque muitas pessoas, quando viram aquilo que foi publicado nas redes sociais, ficaram preocupados. O que é que o maestro Derossi tem? Meu Deus do céu, o que é que vai acontecer? Qual é o seu problema para termos uma cirurgia, maestro?
3: Bem, eu sempre trabalhei em pesado, gosto de pescar e nunca me aconteceu nada. Agora, só numa levantar um portão, faz uns 3 meses atrás, né?
2: Uhum.
3: Levantar um portãozinho, aí estalou aí em cima o braço e pronto. A dor foi grande, né? E de acordo com os exames, estourou dois...
4: Estourou um tendão, né?
3: Tendão, é.
4: Tendão do ombro direito.
3: É. E aí não aguentei mais a dor. Então agora estou esperando para essa cirurgia de 17, para ver o que acontece, né?
2: Já, e a gente conversava fora dos microfones aqui, a cirurgia vai ser feita no município de Laguna?
4: Aqui, né? Na Laguna, com o doutor Álvaro.
2: Doutor Álvaro.
4: Aqui no hospital, né? O hospital está bem preparado, tem um centro cirúrgico muito bom, né? Então, até o doutor Álvaro queria fazer a cirurgia dele em Criciúma.
2: Uhum.
4: E eu comentei para ele, doutor, e para Criciúma? Nós temos o hospital que está bem preparado, então vamos optar em fazer aqui.
2: Uhum.
4: Então a cirurgia vai ser realizada dia 17. Cirurgia por vídeo. Por que que é por vídeo? Porque, como diz ele, a cirurgia é um procedimento que, além de ser mais rápido, também a recuperação do pai vai ser melhor. Ele tem uma musculatura muito boa ainda, apesar da idade. Ele
2: 82,
4: falou, né?
2: 82, né?
4: É, 82. Ele falou que a musculatura do pai está muito boa. Então, ele optou em fazer por vídeo. Então, é por isso que a gente, pô, pensando, poxa, mas é 20.710,
2: uhum,
4: o valor da cirurgia, né? Aí resolvemos, conversando lá na banda e até entre família, vamos fazer uma campanha. E o pai não queria fazer.
2: Uhum.
4: Porque até ele, que eu vou tirar um empréstimo, tá, mas vamos arriscar, vamos ver o que, que vai dar, né? Então lançamos a campanha, tá nas redes sociais, tá nas redes sociais da banda. E espero arrecadar, né, o máximo do valor para a gente poder realmente realizar essa cirurgia.
2: E nós temos uma... A gente chama de... Eu acho que é o Clebinho que chegou aí, né?
4: É o Kleber.
2: É o Clebinho. Não está com nenhuma marca no rosto, então ele não apanhou. Não,
4: não, não apanhou, não.
2: Não apanhou.
4: Não.
2: Mas, Clebinho, seja muito bem-vindo.
0: Né? Obrigado.
2: Aqui a casa é pequena, mas a gente está sempre à disposição. Tudo bem?
0: Tudo bem, meu amigo. É um prazer estar aqui contigo, né? Abrindo as portas da rádio para essa grande causa que é o Maestro Derossi.
2: É, não, com certeza, né? Uma grande causa. Então, porque eu comecei perguntando sobre a cirurgia, né? Porque quando a gente tem essa... A Laguna inteira fica preocupada, né? Porque, afinal de contas, a gente está falando de uma pessoa que tem um carinho muito grande de todos. E o senhor sabe, maestro, do carinho que o município de Laguna tem pelo senhor, pelo seu legado. E quando a gente vê Bianca, Kleber, maestro, uma apresentação, um concerto da Sociedade Musical Carlos Gomes, e ali, sentado na primeira fila, o seu Arão de Medeiros, com 101 anos de idade.
4: É verdade.
2: Isso reforça cada vez mais que a cultura, ela faz milagres, né? Porque ela tanto faz com que uma pessoa com 101 anos tenha vontade de sair de casa com frio, que não estava, né? Estávamos em julho, né? Agosto, praticamente era agosto, mas estávamos com... E tem aquelas pessoas, essa juventude que está ávida também por aprender algum instrumento musical. Quanto tempo de banda, maestro? 70 aí?
3: Eu tenho 74 anos de banda.
2: 74 anos de
3: banda. Entrei no dia 11 de fevereiro
2: de 1952. Meu Deus do céu. Quem era o maestro na época, lembra?
3: Bonifácio Gil.
2: Bonifácio Gil.
3: É
2: o nome de uma rua lá no bairro Magalhães, né? A rua que vai pra Balsa, lá, rua Maestro Bonifácio Gil, no qual eu morei, inclusive, né? Que coincidência, eu tive o prazer de morar na rua Maestro Bonifácio Gil, onde automaticamente foi o maestro que deu início e começou tocando qual instrumento?
3: Cara, eu não queria nem aprender, né? Porque eu não entendia as coisas ali, né? Mas meu avô era maestro. Meu pai já era maestro também, naquela, na minha sequência, né? E eles me forçaram. Porque eu não queria, porque eu não entendia aquelas letrinhas japonesas, aquelas coisas, né? Então era antigamente era castigado.
2: As letrinhas japonesas eram as partituras.
3: É. Aí, então, para sair de casa, para ir ao matinê, eu tinha que dizer a escala cromática inteirinha. Se eu me esquecesse uma notinha, tá de castigo. E assim era, né? Mas depois deu um estalo e aprendi e foi rápido. Aí tomei gosto pelo negócio e fiquei.
2: O seu Arão já estava na banda, né?
3: Já, o seu Arão já estava, já. O Arão já era. Quando cheguei, o seu Arão já estava uns 10 anos já na banda. Uhum. Mas aí foi uma sequência, aí não parei mais. Aí
2: tomou. E maestro, quando o senhor se dedicou para essa arte também, além de, no caso, de aprender, depois de ensinar e até virar maestro?
3: Eu comecei como maestro em 1980, né, que meu pai estava na ativa, né? Mas meu pai começou assim, já dando uns paques nele, estava, né, ficando velhinho já, né? Então eu comecei em 1980.
2: Eu vou contar uma coisa aqui. O meu filho hoje está com 36 anos, né? E acredito que o senhor tenha conhecido meu pai, né? Seu Bibiu.
3: Bibiu.
2: E meu pai era muito apaixonado pela Sociedade Musical Carlos Gomes. Ele tinha uma paixão assim enorme. Então, quando a Carlos Gomes passava, por exemplo, entre o Magalhães e o Centro, com relação à festa de Santo Antônio e essas coisas todas, o meu pai já puxava o meu filho e a gente morava em cima do Poço do Binho ali, tinha um apartamento, a gente morava ali, então era bem na confluência entre Magalhães e Centro. E o pai já dizia, vamos que vai passar Carlos Gomes. E o meu filho ia, olha, vai passar Ricardo Gomes. Ele falava Ricardo Gomes, né, o Bruno, né? E ele ficava, a hora que a banda passava, ele batia os pés, que ele era pequeno e tal, né? Mas ele era uma coisa assim incrível, porque o meu pai tinha uma paixão muito grande pela Carlos Gomes, né? E automaticamente isso passou para o meu filho, só que meu filho é engraçado que ele chamava, lá vem a Ricardo Gomes, né, e tal. Mas não há dinheiro que pague isso, né? De alguém em cima de um apartamento, de uma casa, de um muro, vendo uma banda passar, uma coisa fantástica.
3: Nas antigas, agora ficou um pouco diferente, né? As antigas, a banda vinha passando, vinha as crianças, vinha tudo atrás, né? E a pessoa vinha sempre na janela, porque não tinha tanto trânsito, a banda passava tocando normal, né?
2: Não tinha esse volume de carros que nós temos hoje, né?
3: Hoje não dá mais, hoje tem muito carro, a banda não tem uma postura de tocar livre, né? Mas a gente continua na mesma empaque de dobrado, né? De marcha, de hinos e tal.
2: E o concerto que vocês fizeram de 350 anos no encerrando, né, as comemorações, foi uma coisa assim fantástica, né? Eu pensei que o Clebinho ia apanhar, mas o Clebinho não apanhou, né? Não apanhou, Clebinho?
5: Não apanhou.
3: Ele inventa as coisas na última hora, bota aí no fogo, né?
5: Não deu tempo, é que não deu tempo. A gente já tá na função aí dessa.
2: Quanto tempo de banda, Clebinho?
5: Eu entrei na Carlos Gomes através de Erossi em 1988. Eu era um menino de 8 anos. Já estou, claro, né? Eu tive em outras bandas, mas a Ponderossi diretamente 38 anos de amizade, né? Então às vezes o pessoal olha, o Kleber tá sempre junto e tal. É aquilo que eu sempre falo, é um amor e um ódio incondicional. Nós brigamos, nós discutimos, fala de mim, eu falo dele, mas daqui a pouco não se mete nessa briga aí, porque daqui a pouco nós estamos se amando. Mas são 38 anos.
2: Eu acho que o grande lance é esse, né? Eu acho que quando você tem uma banda onde você tem pessoas mais velhas, né? E eu não quero falar mais velhas, mas pessoas com uma experiência muito grande de banda e vendo uma juventude entrar, né? Eu acho que você está naquele meio ali onde você consegue aprender com os mais experientes e passar uma mensagem também para os mais novos, né?
5: É, a mensagem que eu gostaria de passar é que, para que não haja interpretações erradas, né? Seria que às vezes a gente fala algo, a pessoa, falou tal coisa. Não, calma. É interpretação, né? O que eu falo aqui é que hoje a música, ela abre portas, ela contribui com a saúde mental, enfim, a música é tudo, né? Então, um conselho que eu daria aos mais jovens, largue um pouco o celular, largue um pouco a internet, porque hoje o maestro de Erossi e toda a sociedade, a banda lá, ela sofre muito com a competição desleal, que é a internet, né? Então, hoje o jovem, então quer dizer que lá não tem nada atrativo? Não, muito pelo contrário. É que hoje está tudo muito acelerado, o jovem quer pegar um instrumento e sair tocando. eu tiro isso pela minha casa. Tem dois adolescentes lá que eu fui tentar ensinar eles que já saí todo. Não, calma.
2: Não é assim.
5: É, tem um processo. E aí, esse processo não é a modo geração atual, né? Que é tudo imediatista. Então, um conselho que um músico velho diria a um jovem é: largue um pouco as redes sociais, procure ao menos ir aos ensaios, conhecer, né? Ir lá na banda, ver como é que é, como é que não é. Tem muito jovem lá. Inclusive, quero mandar um abraço aqui, um beijo para os meus irmãos músicos da Sociedade Musical Carlos Gomes, que todos, sem exceção, estão empenhando, né? E estão empenhados a essa ação de sábado. Meu grande carinho, meu grande respeito, que às vezes, né, a gente não tem tempo para isso, né? Porque a vida da gente é tão corrida. E é isso, meu amigo Cereja. São 38 anos de amizade com esse velhinho aí.
2: É daquele que vai lá, chega em casa sem avisar?
5: Pô, já tive mais tempo.
2: Avisa.
5: Quando eu tive mais.
2: Pra jantar.
5: Não, mas café sim, o café sempre. Sempre, tem um café.
2: O que eu acho muito importante, eu sou um apaixonado por música também. Eu entrei no rádio porque eu acordava de manhã cedo, a gente ouvia o João Vicente, né? Quando a mãe tava fazendo café e tal. Olha a hora para quem vai trabalhar.
5: Era o meu sonho falar isso na rádio.
2: A gente ouvia o João Vicente, né? Batista Cruz na época, então depois a gente já começava a ouvir a música e tal, e eu fiquei apaixonado por tudo aquilo ali. E quando eu entrei no rádio, eu era sonoplasta do João Vicente. Então, para mim, era uma coisa assim. Eu tava no meu ápice, eu era sonoplasta do João, né? E como o João conhecia muito a minha família, ele me chamava de Cerejinha e tal, né? E era uma coisa assim incrível. E o João falava assim: ó, quando eu não for trabalhar, tu coloca um repertório de qualidade. Porque se eu não for fazer o jornal, o meu jornal tem que sair. Aí porque não tinha ninguém para substituir, eu não podia falar também, que eu era sonoplasta. Então a gente tocava uma música de qualidade lá, que o João deixava algumas coisas lá e eu fazia a garimpagem daquilo tudo. Eu quero falar isso porque hoje em dia, né, com a música do jeito que ela está, porque a música hoje é uma música passageira, uma música bem popular.
3: Comercial,
2: né? Comercial e pobre.
3: Pobre.
2: Né? Mas o que a gente vê numa Sociedade Musical Carlos Gomes é, por exemplo, as crianças que ali estão aprendendo dobrados, aprendendo música erudita, música clássica, passando pelo popular. E aí esse popular, ele tem, né, ele se arrasta para a música popular brasileira, ele vai para a música norte-americana, mas com uma qualidade diferenciada. Né? Que eu acho que o jovem está precisando muito disso, né? Não só de aprender um instrumento, mas aprender a gostar de uma música diferenciada. E a banda proporciona isso, né, Bianca?
4: Sim, proporciona, sim.
2: E agora, como é que é para você? Quanto tempo você está à frente da banda?
4: Eu entrei na banda em 2006, né? Na época a banda estava com sérios problemas financeiros, né? A antiga diretoria, que era do seu Antônio de Pádua.
2: Sim.
4: Aí depois,
2: como
4: que
2: ela?
4: Depois que ele, né, veio a falecer, a banda deu uma balanceada. E nisso eu fui para lá para ajudar o pai, né? E fiquei, tomei gosto também e fiquei, não consegui mais sair. Porque a gente vai se envolvendo, vai conhecendo o pessoal, vai criando uma amizade, né? E tô lá até hoje. Peguei a sede com aqueles problemas sérios na época de goteiras, chovia dentro,
2: tudo mais, né?
4: Aí conseguimos, depois de 9 anos, um projeto com o IFAM, né? A reforma da sede foi reformada. E aí deu mais gosto, né? Porque a gente pega uma casa que estava caindo tudo, não tinha mais estrutura nenhuma física para segurar, mas o pessoal não abandonava, continuava, mesmo com chuva e chovia lá dentro na hora do ensaio, pessoal lá ensaiando. Então eu digo, não, então eu vou ficar também, vou conseguir, embora que muita gente falava para mim, ah, tu não vai conseguir essa reforma pelo IFAM. Ah, é muito cara, não é assim. Mas eu não desisti, foram 9 anos, mas eu consegui. E até eu quero ressaltar assim que ali na Carlos Gomes, a geração do Kleber, até antes do Kleber, hoje o Kleber também é pai, mas temos músicos ali que também são pais e estão levando seus filhos.
2: Exatamente.
4: Né?
2: Tem ali... Essa renovação é importante.
4: É muito bom, sabe? Porque vão tendo conhecimento, além, de, como estou te falando, da amizade que a gente tem ali dentro, como o Kleber falou, tem hora, dá um tumultinho, dá um, né? Mas faz parte, é normal, porque família, família é assim. Né? Família é assim, né? Mas os pais estão ali com seus filhos, tem uma família inteira que ali, vou até dar um exemplo do Diego, da Larissa, das filhas, todos ali, né, tocando na Carlos Gomes e continuando, né, continuando esse legado da banda, né?
2: Olha, são 7h26, eu vou pedir licença a vocês que eu vou cumprir um intervalo comercial e na volta a gente vai falar um pouco mais ainda sobre Carlos Gomes. Eu quero saber o que, que nós vamos ter pela frente. Eu já falei aqui que é 7 de setembro e festa, mas tenha sempre aquele concerto que é esperado no final do ano, a gente vai saber.
4: Concerto de Natal. Né?
2: Então a gente vai saber já já como é que está isso. E claro, vamos falar dessa campanha que nós temos no sábado agora, aquele cachorro quente solidário, e tem também uma outra campanha na internet, né? Em prol da cirurgia do maestro Derossi de Oliveira. A gente fala sobre isso já, já, depois do intervalo comercial, um instante só, voltamos em seguida. E tem você participando conosco aqui, tem uma galera já mandando bom dia, rapaz do céu, o senhor Derossi tá aqui, rapaz do céu, o que tem de gente aqui mandando aquele abraço, ó, ô meu pai amado, Deus do céu. 82 anos, né? É. Seu Derossi. O Pedrinho, meu grande amigo Pedrinho, tá fazendo 73 anos hoje, lá do Magalhães. Pedrinho Alves, o marido da Vanilda. Aquele abraço muito especial, já colocaram aqui. Então a gente já vai passar por essa. Olha, rapaz, eu tô recebendo mensagem que é uma coisa boa, né? Quando a gente tem aqui convidados bons, o tempo passa rápido, mas em compensação que nós temos mensagens aqui que a gente vai já já passar para você depois do intervalo comercial. Voltamos em seguida. Agora são 7h27.
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2: Muito bem, são 7h33, estamos de volta. Como eu falei, passa rápido o tempo aqui quando a gente está com gente, com pessoas boas aqui dentro do nosso Jornal da Mix. Emerson Carneiro, conhece o Emerson? Oh, Emerson, bom dia. Hã?
3: O Emerson é o neto, né?
2: É.
3: Neto do meu pai.
4: É o Bo.
3: É o Bo?
2: É mesmo?
3: É o Bo.
2: Ele é o Bo?
3: É.
2: Ah, ô Bo, bom dia. Emerson, é gente finíssima. Gosto muito do Emerson, de uma sensibilidade, assim, tá colocando bom dia aqui. Muito obrigado, viu, Emerson? Um abraço a você. O meu grande amigo Giovanni colocando aqui, seu Deroci com 82, meu pai hoje fazendo 73, que é o Pedrinho, lá do bairro Portinho, bairro Chique da Laguna. O Eduardo Reis, o Dudu Cereja, bom dia, ótima entrevista e bom programa, um abraço a todos. Maestro Deroci é a lenda viva do, da Laguna, ô barbaridade. Quem mais tá aqui? Deixa eu ver se o senhor conhece aqui, ó. Marcelo Cruz, filho do Batista Cruz.
3: Opa.
2: Saúde ao Deroci, uma das lendas vivas de Laguna. Bom dia, meu grande amigo Marcelo Cruz. O Dado da banda PH7. Cereja, bom dia. Isso mostra a importância cultural para e pessoal para muitas pessoas. Esse legado do maestro Deroci. Muito legal. Obrigado, Dado. Um abraço aqui pro Júlio Alano. Cereja, Júlio Alano tá na escuta. Um abraço aos seus entrevistados. Seu Deroci é tudo de bom. É, o homem é bom. É brabo ele, ô Bianca?
3: Não, eu não acho brabo.
2: Tranquilo, né? Tranquilo.
4: Experimenta falar na apresentação.
2: O engraçado de tudo, a Bianca tem dois filhos, o Abdão e o Antônio. Um é vascaíno, o outro é flamenguista.
3: Isso,
2: né? O flamenguista puxou pelo avô, né? E o vascaíno vem de onde?
3: Pelo Zeno.
2: Ah, o Zeno, o doutor Zeno é vascaíno. É verdade, rapaz. Eu lembro. Doutor Zeno, inclusive, o doutor Zeno, quando foi candidato a prefeito, né? Não sei se a Bianca lembra.
3: Sim, sim.
2: O doutor Zeno foi candidato a prefeito e um dia ele chegou na rádio lá, a gente tava na difusora, que era ali, onde é a Rosana Modas, hoje em cima da Rosana Modas e tal. E ele olhou pra mim e falou assim, do pessoal de rádio, aí só sobrou tu. Eu falei, só sobrou eu pra quê? Não é pra fazer a minha campanha no rádio? Sim. Tu pode fazer? Eu falei, pois agora, eu tô começando agora no rádio, posso fazer? Aí eu fiz a campanha do Doutor Zeno. A gente tinha 1 minuto e meio pra fazer programa, naquela época, 1 minuto e meio, galera, né? E a gente fazia ali tudo certinho, então, de lá eu conheci o Doutor Zeno, claro, também, por toda a parte do Doutor Zeno como médico, né? E automaticamente minha esposa também trabalhava no hospital, então a gente tinha, depois teve um laço mais estreito, mas conheço o Doutor Zeno de longa data, uma pessoa que tem um carinho assim realmente muito grande, porque eu era o novinho da rádio e ele apostou em mim para fazer a campanha, como dele só sobrou tu, agora vai ter que ser tu mesmo, não me diz não, né? Jairinho Andrade tá colocando aquele bom dia aqui pro maestro Deroci, pra Bianca e também pro Clebinho.
3: Jairinho
2: Andrade, gente finíssima.
4: O Jair é outra lenda, né? É. Outra lenda na questão cultural, na opinião.
2: É verdade.
4: Laguna, né, Cereja? É um berço de grandes artistas, né? De grandes proporcionadores de cultura. Então a gente tem que reverenciar realmente Jairinho, Silvério de Jesus, saudoso Thiago Santiago.
2: É verdade.
4: E por aí, se a gente for enumerar aqui todos eles, a gente vai passar. A gente vai, como é que se diz, tomar bastante tempo, mas a gente não pode deixar de falar. Silvério de Jesus, que foi um grande também dentro da cultura do Magalhães, lá com o palhaço Pimpim, né? Ele fazia a Malhação de Judas, eu lembro, a infância boa
2: além
4: do Magalhães.
2: Um artista, cantor,
4: artista grande, disco grande,
2: e tudo mais, né? Então,
4: um abraço a esses.
2: É muito
4: esses
2: legal balão. Isso. Às vezes na Laguna, né? Às vezes, e aí o lagunense, ele é. Eu não quero aqui generalizar, viu, gente? Mas assim, o lagunense, ele tem às vezes, ele não sabe, né? Talvez ele não entenda ainda todo o poder que nós temos em termos de cultura, né? Porque o lagunense, ele quando sai daqui, ele vai numa outra cidade, ele vê uma banda tocando numa praça, ele fala assim, olha, fui lá na cidade XYZ, a banda estava tocando na praça com o apoio da prefeitura, que legal, que bom, né? Por que que não faz isso na Laguna? Quando ele vem na Laguna, que ele vê a banda tocando em algum lugar, ele fala assim, ó, gastar dinheiro com isso. Não, o lagunense, ele, às vezes, ele precisa ser estudado, né, com relação a isso. Porque a gente dá muito valor àquilo que é de fora, ou aquilo que a gente vê lá fora, e às vezes esquece da gente aqui. Nós temos no teatro, na dança, esses 350 anos do município de Laguna mostrou isso, né? Mostrou a diversidade que nós tínhamos em termos de cultura, peças teatrais, como a do IASEC, do Jairo Barcelos, a dança, né, com o Estúdio Voga, as nossas escolas de samba, né? E teve, para mim, um momento muito especial dos 350 anos, foi quando nós tivemos a junção do Opus 4, que são músicos maravilhosos, com a banda cantando Parabéns à Laguna. E o maestro chegou para mim e falou assim, o maestro falou assim, Cereja, vê se o Gero e a Neuza podem cantar ali o Parabéns e depois o hino à Laguna junto. E sem ensaiar, sem nada, deu certo, né, maestro?
0: Sim, sim, a gente... É que a Neuza e o Gero já é sintonia de boa gente, né? A gente já sabe o tom dele direitinho, mas deu tudo certinho, né?
2: E aí foi bonito, né? Bonito. Ali foi aquele momento, pra mim, foi o ápice, assim. Agora, o concerto que a Sociedade Musical Carlos Gomes fez no encerramento foi algo, assim, impressionante.
0: Estava bom, né?
2: O repertório, fantástico, né?
0: Já estou preparando um novo repertório para o fim de ano, sabe?
2: É mesmo?
0: É. São duas coisas que esse ano vou tentar fazer, esse concerto fim de ano, diferente de todos eles. E o nosso desfile agora, ainda ontem, no ensaio, falei para a rapaziada, nós vamos preparar a banda, tem uma semana só, duas semanas, uhum, né? Mas com evoluções da banda, de entrada de ali no palco, ali da...
3: No chão,
0: no recuo. No recuo, né?
2: É.
0: Ali é um problema, porque é muito estreito, né? Muito estreito aquilo ali. Uhum. Mas vou tentar fazer um negócio diferente. Mostrar que a banda tem competência para isso aí.
2: Ah, e a banda tem, né?
0: É.
2: Tem competência, muita competência até mesmo, porque, como nós falamos, tem essa mescla daqueles experientes com essa juventude que está chegando. E uma juventude apta e ávida, né? Por mostrar serviços também e tudo mais. Mas, então, agora é 7 de setembro, depois a festa do Divino.
0: Divino.
2: Aí vem a cirurgia no ombro.
0: É um corte.
2: Né?
3: Ah, mas nós temos um outro evento, dia 3, lá no quartel.
2: Ah, dia 3 agora de setembro.
3: Tem no quartel.
2: Então
3: tem.
2: São 3 eventos antes do corte. Né?
0: Nós temos uma formatura no quartel agora, dia 3, né?
2: Você quer ver o maestro você sair correndo? É só você ter uma seringa com uma agulha na ponta. Uhum. Ah, eles...
5: Que medo. O leão vira um gatinho.
0: É, medo.
2: Sabe que eu também tinha, né? Mas a minha esposa, ela como é a técnica de enfermagem,
3: a Mary, né?
2: Ela começava, quando eu tinha que tomar injeção, ela botava aquele scalpo, né? Aquele
3: scalpo. O scalp.
2: Ah, que daí era scalp, né? Uhum. Eu sou meio leigo nesse assunto. Aí não doía tanto, né? Hoje eu só recuo um pouquinho e ela não, né? Mas assim, né? Não tem problema nenhum. Mas, maestro, olha, o Queco, meu amigo Queco, botafoguense. Cereja, bom dia. Desejo tudo de ótimo ao seu Derossi, vai dar tudo certo. Inclusive, ele já teve algumas vezes aqui no mercado MAP. Ah, então tá bom. O seu Derossi vai lá comprar carne, porque o Kleber vai lá almoçar e o Kleber quer aquele bifezinho bom, aquele negócio todo. Meu pai amado. Então, Queco, um abraço especial. O Queco tá bravo que o Botafogo perdeu ontem, né? Meu pai amado. Então... Vamos deixar esse negócio de jogo para depois, porque o meu Vasco tá feio a coisa. Meu pai, amado, Deus do céu, né? Ai, ai, ai. Né? Deixa para lá. Bianca, não fala nada. Deixa lá que o teu filho também sofre, teu marido também sofre junto comigo aí, né? Vamos, é o nosso sofrimento, é o nosso legado. Né? Que a gente tem que deixar pro filho, ó. Você vai ser vascaíno, mas vai sofrer. Que minha nossa, meu Deus do céu. Agora, então, esses três eventos... Quando se fala em evento no final do ano, é o concerto de Natal, que é sempre, sim, tradicional, né?
0: Sim, mas... claro, a gente se prepara, a gente sabe que é o final do ano, né? A gente mescla um repertório bom, de acordo com a época também, né?
2: Já tem a data?
0: Não, não temos data ainda não. Uhum. Não temos, mas a gente vai se preparando, né?
2: Uhum.
0: E vou tentar fazer uma... bem diferente mesmo.
2: Não, mas com certeza vai ser lindo, porque todos os anos é um espetáculo à parte, né?
0: É.
2: Vamos cair agora, vamos falar um pouquinho dessa campanha que está nas redes sociais. Primeiro, Bianca, vamos falar sobre esse cachorro quente.
3: Então,
2: solidário.
3: O cachorro quente eu vou deixar aqui pro meu amigo Kleber, porque a ideia foi dele.
2: A ideia foi dele?
3: Foi.
2: Tu que vai fazer? Tu que vai cortar a salsicha?
4: Vai vir um chefe italiano aí para preparar.
2: É, né? Chefe Kleber.
4: Kleber, pode ir.
2: Aí é francês, não é italiano.
4: É, faz sentido. Me fugiu.
2: É.
4: Então, a ideia é do grupo, né, Cereja? Eu digo assim, a gente... Claro que a gente maquina muitas coisas que a gente pode contribuir, né? Porque afinal não é fácil. É, parafraseando aqui o Sérgio Honorato, que eu mandei uma mensagem para ele, não nos ouvisse em outras oportunidades, assim, então parafraseando ele, feliz aquele que pode ajudar, né?
2: Exatamente.
4: Então, a gente se empenhou, tive essa ideia de a gente fazer um cachorro-quente drive-thru, né? Na sede da banda. Como vai funcionar? Pessoa... No folder ali, ou em todas as propagandas que estamos fazendo, tem três telefones.
2: Uhum.
4: Através dos três telefones, você pode reservar, né? Eu quero um, 10, quero um, quero... Não importa a quantidade, pode reservar. A gente já vai deixar preparado lá. E a partir das 5 horas, das 17 horas de sábado, vai estar funcionando o drive-thru.
2: E aí o pessoal vai passar ali na sede.
4: Vai passar pela rua da sede, que fica na rua Fernando Machado, ali atrás da antiga Caixa Econômica.
2: Uhum.
4: Vai passar ali, é uma rua tranquila, não vai atrapalhar trânsito, não vai tumultuar em nada, porque é uma via secundária.
2: Bem,
4: né?
2: Tranquila.
4: Bem,
2: né?
4: Tranquila.
2: Ali aquela rua que sai do estacionamento do antigo Bradesco, né? Que
4: isso,
2: é Sicredi, né?
0: Fernando Machado.
2: Fernando Machado ali, né?
4: E aí a gente teve essa ideia, né? Eu digo a gente não faz nada sozinho, né? Estamos em três aqui pelo contexto que eu já te falei. Eu e Deroci e a família da Bianca, são 38 anos de amizade, não é 38 dias. Deroci ia na minha casa me buscar, fazia, me tirava do banho como os outros, às pressas, porque eu tava meio perigoso.
2: E a Jura dizia, não leva o menino agora!
4: Não, a Jura que dizia, leva, Deroci, leva pra dar um jeito, né, Deroci?
2: Sabe que a tia do Kleber era casada com meu tio.
0: Ah, sim, né?
4: A Juscelia.
2: Que a gente chamava de a tia Nena. A tia Nena era casada com o tio Janga. Né? Ô, barbaridade. O tio Janga depois... O tio Janga ficou cego, né?
4: Foi,
2: e quem andava com o tio Janga pra cima e pra baixo era eu. Botava o tio Janga embaixo de braço e ia. Eu quero ir no bar tal. Lá, e aí eu levava o tio Janga. Me busca às 11 horas. Lá eu ia buscar o tio Janga. Me leva lá na balsa. Ô, tio, o que você vai fazer na balsa, tio? Eu quero ver a balsa. Mas o senhor sabe como é que você vai ver a balsa sair?
4: Escutar o barulho.
2: Eu quero lá ver o barulho, conversar com o povo. Então tá bom, botava o tio embaixo de braço. Lá,
4: eu lembro do tio Janga. Eu era um tisco de gente.
2: É, tu era. Eu já era velhinho naquela época. Agora tu imagina como é que eu tô, rapaz. Então a gente também tem um laço, né?
4: De amizade também, né, Cereja?
2: Mas aí o pessoal compra e vai retirar lá.
4: Vai retirar lá e se for necessário, né, a gente com antecedência, por isso que a gente está divulgando bastante, né, Cereja? A gente está agradecendo os espaços que estão nos dando para divulgar bastante, porque existe a possibilidade também de a pessoa reservar ali e a gente fazer a entrega, né? Os músicos vão fazer a entrega.
2: Que legal.
4: E tem uma surpresa aí nesse cachorro quente de sábado, que é um mimozinho, né? Um mimo que a presidente, o maestro Deroci, preparou para entrega junto com o lanche ali, né? Então, acreditamos que vai ser um sucesso. A gente torce para que, de fato, o Lagunense ele tem um coração imenso, né? Então, as pessoas que estão nos ouvindo, o Lagunense, lagunista, turista, não importa. Se você vem para a Laguna... Dá uma passadinha a partir das 5 da tarde ali na Fernando Machado, na rua da banda ali. A banda vai estar, inclusive é dia de ensaio. Se tiver interesse, oportunidade de querer entrar, visitar, fica à vontade. A banda sempre esteve aberta para visitação, para até recebermos visita, né, maestro, de outras bandas de outros municípios. A gente recebeu naquele dia que o amigo viu lá a visita do maestro Almir José de Santo Amaro.
2: De Santo Amaro da Imperatriz.
4: Então as portas estão sempre abertas. E aí a gente, com antecipação, a gente consegue dar um jeitinho pro cachorro quente do Deroca chegar na sua casa.
2: Cachorro quente, olha só, cachorro quente do Deroca.
4: Cachorro do Deroca.
2: Tá.
0: Tu sabes que ontem uma enfermeira falou pra mim assim, ó, levei um susto hoje que eu atendi um paciente com o nome de Deroci de Oliveira. Mas aí eu não tô em casa, normal. E ela mostrou, e ela disse que o nome do cara era Ederossi.
2: Ederossi.
0: De Oliveira. e de Erucí de Oliveira.
2: Bárbaro.
0: Como é que pode? Né?
2: Olha, o nome da tua mãe é...
3: Maria Zilda.
2: Maria Zilda, né? Ederossi
0: Ederossi de Oliveira.
2: Verdade, olha.
0: A Michele.
2: Não?
0: Michele
2: não foi. Tinha um amigo meu que foi colocar o nome do filho. Isso faz muito tempo. Ele foi colocar o nome do filho e o nome do filho ia ser Dino. Dino! Botar o nome do Dino lá, que negócio aí, chegou no cartório lá, o cara assim, daí, como é que tá? Qual é que vai ser o nome do filho aí? Ele disse, olha, tá pra ser Dino. Né? Mas era tá. Pra ser Dino.
3: Ai.
2: E o nome do guri ficou tá pra ser Dino. Vocês pensam que é brincadeira? Ele não é muito amigo. Eu conheci ele há muito tempo atrás. Ele fazia um programa numa rádio chamada Tio Dino e Seus Sobrinhos. Era um programa de humor. Né? E ele contava essa história e ele dizia, olha, vocês estão pensando que é brincadeira? E mostrava a identidade. Porque na época o cara do cartório colocou tá pra ser Dino. Porque o pai dele colocou, o nome do guri tá pra ser Dino, né? Mas era tá pra ser Dino, né? E o cara botou tudo. Já pensou, na escola era só Dino, né? Aí ele fez um humor e ele usava esse humor aí pra, né? Fez do limão a limonada, né? Além do cachorro solidário, tem uma outra campanha também, né, Bianca?
3: Aí tem a campanha que tá nas redes sociais da banda, né? Que é pra arrecadação também do dinheiro, né?
2: E quais são, como é que você chega nas redes sociais da banda?
3: Tem ali o Instagram da banda, né? Arroba SM Carlos Gomes e também o Facebook.
2: Perfeito.
3: Está nos dois, né? Nas redes sociais.
2: O Bo?
3: É.
2: O Bo tá perguntando assim, ó. Pergunta pro Vô se ele vai fazer a bandinha maluca novamente.
3: Meu Deus.
2: Todo mundo pede isso.
0: Deixa eu arrumar as unhas. Meu Deus do céu. Pois é, cara, a bandinha maluca era um sucesso na Laguna, né? Eu comecei ela em 1965, parei num governo que teve aí, que ele me faliu, né? Porque a bandinha era um sucesso em tudo, mas nós nunca pegamos nada de reforço da prefeitura, né? Das prefeituras, dos carnavais, nunca. Nós fazíamos os nossos bailes, nós fazíamos promoções e ali a bandinha vivia assim. Só que no último carnaval, que nem me lembro mais, né? Acho que a bandinha estava uns 15 anos parado. Eu falei com o prefeito, se anda difícil, não. Pode comprar tudo que tu quiseres pra bandinha maluca e depois do carnaval tu vem aqui, nós vamos acertar. Fui a São Paulo. Comprei tudo que era necessário de fantasia. Deu um carnaval bonito, muito bom. A bandinha saiu com 90 componentes, era muita gente. E depois do carnaval eu fui falar com o prefeito.
2: O prefeito da época, no caso.
0: Na época. Aí eu falei assim, não, agora não, essas notas não vou acertar, não tenho mais dinheiro nenhum.
2: Ei, a barbaridade.
0: O que eu tinha que fazer? Vendi uma geladeira da minha mulher, novinha, para pagar a costureira. Avenida Bianca, a moto que ela tinha. Uma Garelli na época era.
2: A Bianca ficou sem andar.
0: Apagar.
2: E a dona Mariazinha sem congelar os alimentos.
0: Aí eu sei o quê? Eu trabalhando contra a maré. Aí me deu um desgosto, parei com a bandinha. Mas o povo pede.
2: E eu queria aqui, né? Então, já que o Emerson suscitou esse assunto, o prefeito Preto Cripa, que nos ouve também, e o Preto até, nós tivemos agora. Uma não só a Semana Cultural, mas um mês praticamente de muitos artistas da terra se apresentando, né? Praticamente 90% das atrações foram da terra. Prefeito, por favor, vamos ter a bandinha maluca o ano que vem. Pessoal da Fundação Lagunense Cultura, acho que é muito importante que a gente tenha a bandinha o ano que vem para dar aquele gás que a gente tanto necessita. Mais uma mensagem aqui. Cereja, bom dia. Quero aqui deixar o meu abraço carinhoso ao maestro Deossi e toda a sua trupe. Desejo muita saúde para o senhor, maestro. Um homem realmente de fibra, valente. Um personagem icônico de nossa cidade. Gratidão pelo legado de cultura e entretenimento. Estamos juntos, maestro. Quem mandou foi o Jair Foz. Jair do Ave de Rapina.
0: Obrigado.
4: Cereja, se tu me permite um espaço que eu quero fazer um agradecimento aqui. Eu não vou citar nomes aqui porque vou acabar falhando com alguém e eu não quero que ocorra isso.
2: Sim.
4: Quero ser grato a todas as pessoas que colaboraram. Então, a gente arrecadou bastante insumo, os músicos também contribuíram bastante. Um abraço no coração do Jair Foz. O Jair é um cara, né, extremamente parceiro da banda, assim como não é à toa que ele é um ícone musical também aqui em Laguna. Ele é um ser humano, ele e a Érica, assim, um coração que tem meu carinho e minha admiração.
2: Eu já tô imaginando aqui, né, pro fim de ano, já pensou se desse, né, a banda tocando uma música do Ave de Rapina, hein? Então, pensou? E o pessoal do Ave cantando lá, um Gero, um João, hein?
4: Olha só.
2: O maestro riu aqui, os olhinhos brilhou, viu, Jair? Então, de repente nós vamos ter, hein?
4: Então, aqui, ó, primeira mão para não dizer que é mentira.
2: Ai, ai, ai.
4: Eu ia fazer uma surpresa.
2: Ah.
4: Tá aqui, ó. Mandei domingo à noite. Olha, vê se isso não é uma premonição.

0: muito e poderíamos ver isso junto, se topares, é claro. Me diz o que tu achas. Pensei em um arranjo da música do Ave de Rapina com a participação deles em um concerto de fim de ano.
1: Isso não foi por Deus, né? Por não foi. Olha, rapaz, isso não coisa. Foi.
0: Eu suscitei aqui, mas. É. Que coisa, hein? Já pensou?
1: É uma premonição isso, viu, maestro? Então, assim, eu já vou. Isso é primeira mão, tá? Assim,
0: que bom.
1: É uma surpresa. Então, o que a gente ia fazer, eu pedi ao Nino, eu acredito que o Nino vai nos ouvir, é porque a Ave de Rapina merece um arranjo da banda Carlos Gomes tocando junto ali. Então, primeira mão. Nino, agora tu já tava no compromisso, né?
0: Já tá mais ainda. O Djalma do sindicato tá mandando um abraço para todos nós aqui. O Marquinho Rebelo Carrapicho com a esposa Michele, parabéns pelo bate-papo. Meu amigo Neuci mandando um abraço para todos nós, em especial ao maestro Delossi de Oliveira. Quem está? Ah, o Adélcio Francelino Cereja, mande um abraço aí pro meu grande amigo, maestro Delossi de Oliveira. Aliás, quem não é amigo do maestro, nada, vai, vou te contar a barbaridade. O João da Panificadora Pão do Dia, o Rogério, que trabalha aqui na Comercial Silvio Castro, lá de Capivari de Baixo, a Claudete e o meu amigo Marcelo, a Cida tá ali no Portinho, o meu amigo Zezo da família Butiá Laguna, o Nelson aqui do Geras Bike, o seu Reginaldo, tá todo mundo mandando aquele abraço especial pro seu Derossi e dizendo: Cereja, fale pro maestro Derossi de Oliveira. Muitos chamam de Deró, que eu já vi chamando de Derô também. O maestro Derô, né? O Derô e tal, né?
1: Esse homem é meu
0: e
1: último.
0: E tem o maestro Iderossi de Oliveira.
1: Iderossi. Né?
0: Quando o Iderossi não puder, hoje.
1: É um plágio.
0: A Sociedade Musical Carlos Gomes vai ser regida pelo maestro Iderossi de Oliveira, com a presidente Ibianca de Oliveira. E quem vai cantar é o Ikleber Siqueira.
1: Boa, boa.
0: Olha, a campanha está aí. Queria desejar vida longa ao maestro. Maestro, tenho certeza, rogo a Deus que tudo vai dar certo na cirurgia, se Deus quiser, né? E a gente tem, assim, a grata satisfação, o prazer de ter não só a Sociedade Musical Carlos Gomes, mas a cultura viva na sua pessoa. Porque talvez até o senhor saiba do quão o senhor é respeitado e amado pelos lagunenses. Talvez o senhor tenha uma noção da sua importância para a música, para a cultura, para a Laguna em si. Mas a dimensão que todos nós temos, o carinho que nós temos pelo maestro Derossi de Oliveira, pela pessoa Derossi de Oliveira, é uma coisa incrível. A Laguna aplaude de pé. E acredito que nós temos que reverenciar cada vez mais pessoas que, ao longo da sua trajetória, se dispõem. A Bianca é filha, sabe disso, deixa a família, né? Para se dedicar a ensinar a outras pessoas a arte e a cultura, que não é fácil você viver ou você fazer arte, né? Em municípios pequenos como Laguna. Graças a Deus a gente tem, né, no quintal da nossa casa, como a gente chama, a Sociedade Musical União, o Carlos Gomes. E quando a gente fala em banda, se a gente fala União, se a gente fala Carlos Gomes, se a gente fala na rede feminina, quando a gente fala nessas pessoas que ajudam os outros, eu acho que é de suma importância que nós tenhamos sempre esse aprendizado de dizer o nosso muito obrigado. E a cirurgia vai dar tudo certo. O que é que fique lá segurando sua mão?
2: Oi, eu tenho medo de injeção, cara. cara, isso aí é o meu transtorno, Zé.
0: Mas vai dar tudo certo. Vai dar tudo certo.
1: O que a gente espera é que no sábado seja sucesso, né?
0: E vai ser.
1: Cachorro Quente. Estaremos lá de portas abertas, tudo feito com muito amor, muito carinho, pode ter certeza, né? E tamo lá. A gente conta com o povo lagunense.
0: A gente vai ficar divulgando, é claro que já estamos divulgando. Obrigado, Clebinho. Bianca, obrigado, foi um prazer revê-la de manhã cedo.
3: Muito obrigado,
0: né?
3: Obrigada.
0: Bianca, como sempre, uma simpatia, né? Uma pessoa que nós temos um carinho muito grande. Leve um abraço ao Abdon, ao Zeno, ao Antônio, né? Daqui a pouco eu cruzo com eles aqui, né? Que a gente se encontra quase todo dia aqui no shopping, aqui. É uma coisa de louco. Obrigado, viu?
3: Obrigada também.
0: Maestro, muito obrigado e vai dar tudo certo a cirurgia. Fica
2: muito
0: tranquilo.
2: Obrigado pela oportunidade, né?
0: Eu que agradeço. 7h59, Maestro Denocídio.

0: Oliveira, a Bianca aqui e o Clebinho Siqueira falando um pouco sobre a Carlos Gomes, falando sobre esses eventos que com certeza vão dar tudo certo e nós vamos ter aí, se Deus quiser, tudo certinho com a cirurgia do Maestro Rossi, marcada para o dia 17.
1: Dia 17.
0: 17 de setembro, todos juntos numa corrente de oração muito forte, de energia, e eu só quero ver a cara do... Você bate uma foto da cara do maestro que vai tomar injeção.
1: Né? Pode deixar, eu vou estar lá.
0: A hora que vier com a seringa, a injeção de... Ai, ai, ai, agora é que bate uma foto. E filmar. A gente volta amanhã com o Jornal da Mix. Um abraço muito especial a você. Obrigado por você estar conosco aqui. Tem muita gente que ainda tem aqui a mensagem. Nós vamos responder. Meu agradecimento, meu respeito a você. Amanhã estamos de volta às 7 da manhã. Um abraço e até lá.
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0: 6:06. Bom dia pra você, uma excelente manhã, né? Terça-feira! Hoje, 25 do mês de agosto, 2026 é o ano. Pede no zap, tá no ar. Pede no zap, aquela horinha que você é o nosso programador, a nossa programadora oficial a partir de agora. Você mandando seus áudios através do nosso 11 98340 8000, ou seja, aqueles áudios que a gente recebe com os pedidos musicais dentro aqui do nosso playlist da Mix. É muito bom receber você. E aqui você sabe, né? O pede no zap te dá vez e voz pra você pedir aquela música que você gosta e ouvir com a gente, né? Fazer a programação. Aliás, né? A trilha sonora do seu dia e, claro, desta terça-feira está aqui na Mix. Pra começar, vamos trazer a participação do Davi. Oi, Davi, bom dia.
1: Bom dia, Rádio Mix. Meu nome é Davi, eu gostaria de ouvir Justin Bieber, Never Say Never.

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1: Mix, agora são 8h21. Bom dia pra você. Coldplay por aqui com Feels Like and Fall in Love. Agora a gente tem mais uma participação aqui, né? É o Antônio que pede a sua predileta. Fala aí, Antônio, bom dia.
2: Alô, Rádio Mix, bom dia. Aqui quem fala é Antônio Faria. Eu gostaria de ouvir Por Onde Andei, Nando Reis. Um abraço.
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1: Mix, agora são 8h26. Bom dia pra você, o som do Drake com Justin Bieber por aqui com One Dance. Depois do intervalo comercial, a gente volta com o nosso Pede no Zap.
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2: Mix, agora são 8h32. Pra você, bom dia, uma excelente manhã. Pede no zap, começando agora a segunda parte. Vamos direto aí pro pedido do Osmar.
3: Bom dia, Mix. Sou o Osmar e eu quero ouvir Maroon 5 e Cardi B. Girls Like You, o melhor mix do Brasil.
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1: Mix, agora são 8h43. Ever Levine por aqui com Complicated. E você tá curtindo o nosso Pede no Zap. Manhã de terça-feira, bora fazer a trilha sonora? Agora com a participação do Claudinho.
2: Bom dia, Rádio Mix. Aqui é o Claudinho. Manda aí, Chag. What's me? Rádio Mix é a melhor rádio do Brasil.
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0: Seu som do Ed Sheeran, I Don't Care. Agora tem uma clássica pra gente fechar os pedidos musicais aqui. É com você, Aline. Essa eu gosto muito, viu?
1: Bom dia, galera da Mix. Eu sou a Aline e gostaria de ouvir a música do Bon Jovi, Live On Play.
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1: Mix agora 2 para as 9 horas da manhã. Isa, Caos e Sal, fechando para aqui o nosso Pede no Zap dessa manhã de terça. Quer mais Pede no Zap? Hoje à noite tem 8 da noite. E amanhã, a partir das 8 da manhã também.
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0: Home de Feita Cecília. Tá na hora de a gente faturar um bocadinho. Na volta do intervalo tem mais pra você na nossa manhã. Lembrando que 10 da manhã, hoje é terça, então já tem por aqui o nosso baú da Mix Express.
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0: Mix agora 4 para as 10 horas da manhã. O som dos mineiros do Skank por aqui contando. Agora a gente vai pro intervalo comercial e já já tem por aqui o baú da Mix Express.
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Agora são 10 horas, mais 2 minutos. E o baú da Mix Express chega com uma música do final dos anos 90, mais precisamente 1999, dos australianos, o Silverchair, Anna's Song, que tem uma história bem mais pesada do que parece. A música, inclusive, foi escrita por Daniel Jones, vocalista da banda, sobre a própria experiência com a anorexia. E Anna's, né, do título, é justamente uma referência à doença e mostra uma fase em que o vocalista da banda transformou um momento muito difícil da sua vida em uma das composições mais marcantes aí do Silverchair. E é com essa música que a gente vai matar saudades aqui, direto de 1999, no baú da Mix Express, Anna's Song com Silverchair, aqui na Mix.

0: dia pra você, a noção do Melim aqui na programação da Mix com Gelo.
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0: 4 para as 11 horas da manhã. Daí o som do Post Malone com Rockstar. Já já tem as três mais pedidas da história da Mix.
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0: peças foram 3 das mais pedidas por você em 2004. A qualquer momento tem mais.
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1: 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E o som do Teddy Swims foi a posição de número 3, aquela que ficou em terceiro lugar aí nos seus likes. Agora, a gente faz aquela pausa. Também tem likes pra esse som aqui, tá? Do ano de 2001, amor, pra recomeçar, frejar.
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0: Mix 1 e 2, tá com...

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1: Mix o som da Mariah Carey, Shake It Off. Já vou falar pra você, hein, aquele kit que você tá super afim, o kit gamer, né? Vem a cadeira, mais o headphone.

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0: Mix 3 e 3, tá na hora daqueles 40 minutos de música sem nenhum intervalo, vai bem, né? 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Abrindo por aqui, 40 minutos só de música.
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2: 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Conta para a nossa audiência, como você conseguiu se destacar tanto nas redes sociais? 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
0: Mix agora 5:04, tá começando mais uma edição aqui do Top Mix e as mais pedidas durante toda essa terça-feira. Então, se liga, as mais legais estão no ar, na quarta posição, Detonautas e Rádio Love.

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1: Mix agora 5:10. Vamos lá voltar ao ano de 1998. Recordar um grande sucesso de Natalie Imbruglia com Torn. Você lembra? Então mata a saudade aí.
0: What Up Mix. 1998. 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

0: Mix agora 5h21, Rolou One Republic, o Need Your Love, música número 1 dentro do Top Mix. A segunda foi o Bruno Mars com I Just Might, e acabou.
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0: E a Pitty está de volta. Depois de um tempo longe dos palcos, a cantora anunciou uma nova turnê chamada Turnê Pitty. A Pitty anunciou as primeiras datas de shows, comentou nas redes sociais que não vê a hora de subir ao palco novamente. A Turnê Pitty começa dia 17 de outubro num show da cantora no Espaço Unimed em São Paulo. Em seguida, a Pitty tem apresentações marcadas em Curitiba, Recife, Porto Alegre, Belo Horizonte e muito mais. Vale lembrar que recentemente a Pitty anunciou o lançamento de um novo disco. O álbum, que leva o nome apenas de Pitty, chega às plataformas dia 16 de outubro.
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1: E aqui em breve eu vou estrear na TV também, vou ficar aqui no Mix Todo. E na TV tem muita gente achando, um monte de fofoqueiro dizendo que eu vou sair da Mix, mas eu não vou sair, tá?
2: Isso,
1: eu vou fazer o programa lá de manhã e aqui à noite.
2: É, isso aí é fofoca, isso é fofoca e não cola.
1: Pô, vai falando, né?
2: É.
1: Sem saber, a Giza vai sair da... Não, não vou sair, eu continuo na Mix, tá?
2: Continua, ai de você!
1: Ah, outra coisa que eu queria contar. Sabia que a Rádio Mix, ela vai cobrir o Rock in Rio?
2: Vai cobrir o Rock in Rio?
1: É. Vai ter cobertura no arroba Rádio Mix FM. Tem um monte de rádio falando que a Mix não vai cobrir.
2: Ah, tá.
1: Mas a Mix é a rádio oficial do Rock in Rio.
2: Então, esse tipo de fofoca não cola, né? Porque a gente sabe quem é a Mix.
1: Ah, você não sabe.
2: O quê?
1: Sabia que o Mix Tudo tá crescendo muito no arroba Mix Tudo na Mix, que é o nosso Instagram. E também no nosso canal novo, no youtube.com/MixTudoNaMix. Tem uma galera falando que a gente não vai vingar na rede social.
2: Hã?
1: É.
2: Ah, é mesmo?
1: Tem gente que acha que a gente não vai brilhar.
2: Não vai?
1: Não vai. Aqui, ó. Tá vendo esse barulho que fez?
2: Ah.
1: Foi um fofoqueiro.
2: Foi
1: um
2: fofoqueiro tentando fazer...
1: Uma interferência da outra rádio.
2: Não, aqui nada interfere, cara.
1: Não interfere.
2: Sabe por quê? Você sabe que eu tô de óculos escuro hoje?
1: Não, você não tá, cara. Para de ser mentiroso.
2: Era uma fofoca. É que eu ia falar que o nosso...
1: Sabe o que é? Você é mentiroso. Tem fofoca que é mentira, né?
2: Tem fofoca e tem fofoca que é verdade também.
1: Caco, que nível de fofoqueiro você é? Fala a verdade, vai, de 0 a 10, de 0 a 10.
2: Cara, de 0 a 10, eu acho que, sei lá, 3.
1: Ah, Caco!
2: Não, porque já fizeram muita... É, eu não sou...
1: Ah, eu acho que eu tô ali no 7, 7,5.
2: Eu ouvi uma frase uma vez que marcou minha vida. Cada um com o seu cadum, mano. Isso é problema do outro.
1: Posso falar uma coisa? Você tem uma coisa que nós fazemos, nós seres humanos, é fofocar. Você não pode ver alguém e falar assim, Caco, Caco, vem aqui, tem que te contar um negócio. Você vem. Não, é natural. Duvido alguém falar, não quero saber.
2: Não, peraí.
1: Não tem como, cara.
2: Não.
1: Se alguém falar assim, Giza, vem aqui, deixa eu te contar um negócio, eu vou na hora.
2: Não, você...
1: Não, eu quero saber o que é.
2: Mas você receber uma fofocada, todo mundo vai. Agora, você fofocar é diferente.

0: diferente. Eu prefiro não ser o fofoqueiro. Você quer me contar uma fofoca? Conta. Só que assim, eu não vou passar pra frente. Essa é a minha regra.
1: Ah, quer dizer que o Caco sabe guardar segredo,
0: lógico
1: então.
0: Que sei.
1: Sabe mesmo, porque ele sabe vários meus.
0: Moleque, tá,
1: eu também
0: doida.
1: Guardo do Caco. Só que tem o seguinte, no programa Fofoca de hoje, queremos saber se você é uma pessoa fofoqueira, se você é o fofoqueiro que gosta só de ouvir, assim como a gente, se você é um fofoqueiro que gosta de falar, assim como a gente também, porque às vezes a gente fala, eu principalmente, eu sempre vou querer dar minha opinião, não deveria, mas às vezes eu dou demais, entendeu? Aí vai um outro lá, sabe aquele telefone sem fio? Pega a informação e repassa errado. É, acontece, gente, é o mundo da fofoca. Quem é você no mundo da fofoca? Fofoqueiro, ou é todo ouvido, né? Aquela pessoa que só escuta.
0: Tem um investigador,
1: um
0: né?
1: Um investigador.
0: Que ele vai lá, depois que ele recebe a fofoca, ele vai analisar as fotos do Instagram, ele vai dar aquele zoom. Tem um inimigo de guardar segredo também.
1: Exatamente.
0: Você falou, vou contar um segredo pra você, você não conta pra ninguém. Mano, você saiu dali, já virou um telefone sem fio e espalhou pro bairro inteiro.
1: Não, eu aprendi o seguinte, quando alguém falar assim, ó, eu vou te contar um segredo, não conta pra ninguém, eu só penso assim, se você não conseguiu segurar, não joga essa responsabilidade em mim, hein? Se você não guardou esse segredo, quem sou eu pra guardar?
0: Ó, tem o fofoqueiro também que preserva as fontes anônimas, né?
1: Uhum.
0: É tipo jornalista, não fala da fonte.
1: Não pode falar
0: mas
1: a fonte.
0: Mas passa a mensagem adiante.
1: É, rapaz, tem gente que vive de fofoca,
0: tem
1: gente que não fica um dia sem fofoca, tem gente que cria fofoca, tem gente que vive da vida do outro, tem fofoqueiro em todo lugar. Quem é você? Manda no arroba Mix da Mix. Você gosta de uma fofoca? Não gosta? Foi vítima de uma fofoca? Fez uma fofoca e se arrependeu? Teve fofoca hoje no teu trabalho? Teve alguma fofoca que você gostaria de compartilhar aqui na Mix? Cuidado só com nomes. Hoje é dia da fofoca.
0: Hoje é dia, posso contar uma fofoca? Mas
1: pode,
0: você não vai espalhar, né?
1: Não, eu não vou contar pra ninguém, cara.
0: O rola raspou a cabeça.
1: O rola?
0: É.
1: Sem cabelo?
0: O rola lá da seleção da Noruega, pô, você tava pensando o quê?
1: É aquele cabeludo?
0: É! Você tava pensando em outra coisa?
1: Não, o rola mesmo.
0: Ah, bom.
1: Mas eu pensei, nossa, o rola tinha um cabelão.
0: É.
1: Mas qual que você prefere?
0: O
1: com
0: rola
1: ou sem cabelo?
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0: começa com o Skytish. Ô, Caco, vamos fazer um negócio aqui ao vivo nesse
1: agora,
0: programa.
1: Agora, vamos.
0: A gente, enquanto tava tocando essa música aqui na live, no youtube.com/mixtudonamix, a gente fez um Reels. Eu vou subir agora. Posso subir? Aqui no Mix Tudo na Mix?
1: Põe pra subir,
0: ó,
1: querida.
0: Hashtag fofoca. Que é bom, né? Hoje o programa é sobre fofoqueiros. Hashtag fofoqueiros.
1: Ó, legal, já né? Legal, mandaram aqui, legal, ó, pra minha Sara Fitaroni, fofocaco.
0: Hashtag o que mais, gente? Fofoca, fofoqueiro. Mais uma hashtag.
1: Hashtag
0: pro nosso vídeo. Boca de sacola.
1: Boca de sacola, boa.
0: Boca de sacola.
1: Isso.
0: Nesse momento, galera, vai lá no arroba Mix Tudo na Mix.
1: Inclusive o Batista acabou de perguntar aqui, o Batista abriu, qual o arroba de vocês no Instagram? É fácil, arroba Mix Tudo na Mix. Só digitar que vai aparecer a gente lá.
0: Exatamente. Ó, acabei de postar, Caco.
1: Postou?
0: Não, peraí, deixa eu achar uma capa bonitinha.
1: Ah. Fofoquista, fofoquista e fofocaco, agora nosso
0: Mano,
1: codinome.
0: Fofocogiza e fofocaco.
1: Mas vem cá, a gente tá falando tanto de fofoca, a gente não vai dar uma fofocada, não?
0: Vai, olha lá, conte uma fofoca aqui ou marque um fofoqueiro. Acabei de postar, Caco.
1: Eu tenho
0: postei
1: uma lista
0: no
1: de...
0: arroba MixTudoNamix, gente.
1: Postou?
0: Vai lá fazer barulho também e já manda áudio no direct também, contando uma fofoca, falando que nível de fofoqueiro você é. E se você tem raiva de algum fofoqueiro ou fofoqueira, porque, sei lá, você virou notícia no teu trabalho, na tua escola, na tua faculdade. Será que você já foi vítima de fofoca, Caco?
1: Ah, mas com certeza,
0: vai,
1: aquele.
0: Com certeza, não.
1: Eu já até blog de, daquelas famosidades, sabe?
0: Falando em blogs.
1: Dando umas fofocadas, assim, umas coisas que eu falei, ih, caralho, isso aí é mentira.
0: Mano, falando em blog, você sabe quem que vai colar com a gente no programa hoje,
1: eu
0: né?
1: Eu sei, lógico que sei. Tô só esperando que eu...
0: Venenosa, erva venenosa. Gente, tá demais esse programa. Quem chegar na live hoje pela primeira vez é fofoqueiro, tá? Porque nunca veio. Tá fazendo o que aqui? Eu e o Caco, a gente tá contando cada fofoca. Hoje eu vou contar uma fofoca do Caco na live.
1: Tá bom.
0: Escolhe uma minha aí, Caco.
1: Cuidado, hein?
0: Caco, eu já sei o que eu vou contar de você. Vamos de áudio. Cadê
1: ai, que medo, mano.
2: Oi, Caco, boa tarde. Aqui é Félix de Manaus. Bom, eu adotei ser um fofoqueiro das fofocas boas, né? Dá um exemplo. Quando é algo bom de alguém, eu vou lá e falo e passo pra frente. Ou quando a gente quer fazer aquela fofoca sadia, pra ver se o outro fulano ajuda o ciclano em alguma coisa, tipo...
1: Fofoca sadia.
2: O fulano, rapaz, tá passando por isso, ó.
0: Ah, isso é legal.
2: Tá até fazendo uma cotinha aqui pra ajudar ele. Então, se a fofoca for boa, eu tô dentro. E eu vou fofocar algo pra vocês.
1: Manda.
2: Eu estou ouvindo aqui o melhor mix do Brasil, mix do...
1: Ah, garoto!
2: Valeu!
1: Eu acho que se, o que ele falou, não dá nem pra chamar de fofoca. Eu acho que é a corrente do bem.
0: Ai, cara, qual
1: que
0: a fofoqueira,
1: foi?
0: Mano? Juliana Costa falou que eu escrevi no Instagram, boca de sachola.
1: Sachola, meu.
0: Eu não trouxe meu óculos,
1: não
0: aliás.
1: Trouxe seu óculos? Ô, oh, tem uma outra fofoca aí, mas não,
0: mano,
1: eu quero
0: eu
1: especialista.
0: Boca de sachola, mano.
1: Meu,
0: tem
1: que
0: noção?
1: Isso, cara.
0: Vocês são muito fofoqueiros. Vocês me denunciaram pra Yas, ela autorizou postar no arroba Mix Tudo na Mix, mano. Que doideira. Agora, sobre fofoca do bem e fofoca do mal, tá?
1: Tá.
0: Eu li uma vez que fofoca nada mais é que quando você fala para prejudicar alguém. Aí é fofoca.
1: Ah, isso é fofoca.
0: Fofoca é algo que você faz pra prejudicar o outro. Por exemplo, tá? Se eu chegar no departamento, no nosso departamento aqui, vamos pensar no nosso Ed Shiro. O Ed Shiro é nosso chefe.
1: É nosso chefe aqui,
0: produção. Se eu chegar no Ed Shiro e falar assim, ó, Ed Shiro, você ficou sabendo que o Caco ontem chegou aqui na rádio, tipo...
1: Bebaço.
0: Bebaço. Eu tô fazendo pra te prejudicar. Então isso é uma fofoca.
1: Isso, na verdade, é uma rasteira, né?
0: É uma
1: não dá
0: rasteira.
1: Pra chamar. É a famosa bolada
0: é quando...
1: nas costas,
0: é,
1: né?
0: É, mas você sabia que até na Bíblia fala isso?
1: O quê?
0: Que a fofoca, ela é quando você prejudica o outro. Porque, na verdade, comentar sobre comportamentos, comentar sobre pessoas, é refletir sobre a vida.
1: É, também é.
0: É. Agora, quando você prejudica o amigo ou a pessoa, você é um fofoqueiro.
1: Mas eu concordo.
0: E passar informação,
1: eu
0: às vezes não.
1: Concordo em número, grau e gênero, querido. Por isso que eu tenho essa regra minha. Ah, alguém conta alguma coisa. Você vai passar pra frente? Primeira coisa que eu analiso. É da minha conta? Não é?
0: Vai prejudicar.
1: Vai prejudicar? Então não vou contar. É. Agora, se é, por exemplo, exatamente como o nosso amigo falou. Tipo, por exemplo, fiquei sabendo, cara, hoje de uma questão... Cara, um amigo meu tá passando uma dificuldade muito pesada, assim. Também não cabe nem aqui falar. E eu mandei mensagem pra algumas pessoas contando, porque essas pessoas não sabiam do que tava acontecendo. Isso não quer dizer que eu tô fofocando pra prejudicar ele, pelo contrário.
0: Ajudar.
1: Eu quero que as pessoas que gostam e conhecem dele, conhecem ele de fato, saibam e que eles possam de alguma forma ajudar também. Então aí eu acho que é outra coisa, isso não é nem fofoca, isso pra mim é uma transmissão, uma corrente do bem.
0: Corrente do bem?
1: É.
0: Então, quem é você? Você é fofoqueiro que prejudica o outro? Você já foi vítima de alguma fofoca assim? Ou você é aquela pessoa da rodinha? Só pra trocar uma ideia e rir do comportamento alheio?
1: Tem um profissional funil de fofoca, né? O cara fica ali só absorvendo, né? É a esponja das fofocas.
0: Não, e tem gente que é aquele paredão, né?
1: É o catálogo
0: da
1: fofoca.
0: Atrai todo mundo pra fazer fofoca. É. Mano, a Yas é fofoqueira.
1: Mano, tem uns amigos fofoqueiros. A Yas é fofoqueira. Mas eu tenho um amigo, mas ele é fofoqueiro, cara. Ele não se aguenta. Se você contar uma coisa pra ele agora, Gi, vai dar 15 minutos, porque você acabou de... Mano, vai estar na boca de todo mundo, cara.
0: Meu,
1: pode ter certeza.
0: Você não sabe o tanto de fofoqueiro que tá mandando áudio no @mixtudonamix. Galera, comenta lá também no nosso Reels. Acabamos de postar um Reels lá. Marca um fofoqueiro. Fala que tipo de fofoqueiro você é. E manda áudios pra gente. Na live também. youtube.com/mixtudonamix.
1: Cuidado que uma fofoca pode ser uma exposição indevida de alguém aí, hein? Vê logo que você vai falar no áudio, hein? Tem áudio?
0: Bora. Chegou aqui.
3: Ô, Gizem,
0: oi.
1: Oi.
3: Oi, gente, tudo bem?
0: Tudo.
3: Olha só. Mulher não fofoca.
1: Ah.
3: É tudo mentira.
1: Aham.
3: Mulher troca experiência.
0: Viu?
3: E a mulher quer saber as coisas que estão acontecendo. É. Isso não é fofoca.
0: Eu também acho.
1: Mas, querido,
0: isso é análise da vida.
1: Não, análise da vida, mas assim, não dá nem pra falar, ah, a mulher é fofoqueira. O homem é fofoqueiro pra caramba, mano.
0: Eu acho que vai.
1: Ó, tá vendo aí, Azé?
0: Fofoqueiro. Homem é fofoqueiro, mulher é fofoqueiro.
1: Bota a cara no microfone, que bota a cara no microfone, vai.
4: Homem é mais fofoqueiro que mulher.
1: Ah, tá. E qual é a constatação científica?
0: Que homem é fofoqueiro.
1: Não é, não.
0: O homem é fofoqueiro.
1: Estudo.
0: É isso.

0: Tem uma fofoca pra fazer.
1: Qual fofoca?
0: A nossa convidada já tá no estúdio.
1: Já tá no estúdio aqui do meu lado.
0: Mas não vamos contar pra galera.
1: Lógico que não. A gente vai fofocar só pra galera que tá na live, vai saber quem é.
0: É, mas você que tá no rádio, a gente ama você, tá? Não tem problema. Mas se você quiser saber quem é a nossa convidada de hoje, entra no youtube.com/mixtudamix. Já já a gente volta com ela.
1: Aliás, tem algumas fofocas que ela vai contar aqui pra gente que, meu mano, Deus, mano.
0: A Marina Senna, ela se separou.
1: Eu fiquei sabendo. Ixi, mano, tem até bagulho da Virgínia aqui, meu.
0: Mano, e o Neymar que ficou no vácuo?
1: Eu fiquei sabendo.
0: Ficou sabendo?
1: Fiquei.
0: É, deram um gelo no Neymar. E nem foi a Bruna Marquezine.
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0: esse nome é da sua conta, é muito fofoqueiro, né? Para pra pensar, tudo é da nossa conta. E é claro que é da nossa conta também saber do dinheiro alheio. Se a pessoa tá ganhando bem, se ela não tá ganhando, se ela tá fazendo uma poupança, se ela tá investindo. Gente, a vida do outro nos interessa, mas a gente também tem que pensar na nossa. Se a vida do outro servir pra você se inspirar, tá ótimo. Por exemplo, vamos lá, seu fofoqueiro. Você fica vendo aí o seu vizinho andando de carrão, comprando casa. Será que ele tá guardando dinheiro? Tá fazendo previdência privada, por exemplo, né, Fabi? Seja bem-vinda.
1: Boa noite, Giza, pra você, pro Caco, pra Fabiola. Bom, é importante pensar no futuro, né? Fofoquinha aqui, fofoquinha ali, mas vai guardando o seu, né?
0: Isso da previdência privada.
1: O principal...
0: Pode falar, Fabi. Eu queria saber da previdência privada, porque muita gente fala um monte de coisa sobre isso, né?
1: Bom, o motivo, né? Muita gente fala, mas qual o motivo de fazer, né? Uma previdência privada. O principal motivo é você ter uma renda complementar à sua aposentadoria do INSS.
0: Viu,
1: Essa é a primeira coisa, né? Mas existem outras vantagens aí também, viu, Giza? A previdência é um investimento com uma opção de tabela progressiva e regressiva para imposto sobre rendimentos.
0: Ah, tá.
1: A regressiva vale muito a pena no longo prazo, tá? Porque o imposto vai diminuindo ao longo dos anos, chegando a 10% se o dinheiro ficar investido por 10 anos ou mais. É o menor imposto disponível no mercado, tá? A progressiva é mais usada por quem quer movimentar o dinheiro num prazo menor. Além disso, a previdência não tem come-cotas, que é um tipo de imposto cobrado na maioria dos investimentos e diminui a quantidade de cotas do investidor 2 vezes por ano.
0: Olha isso, gente. Eu sempre quis fazer previdência privada e tô aprendendo aqui com você. Porque são tantos tipos de investimentos, né? 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
0: 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Ô, Fabi, você é fofoqueira?
1: Eu acho que isso faz parte do ser humano, né, Gisa?
0: Fofoqueira! Mas você é mesmo, você tá aqui no É da Sua Conta.
1: Tô no É da Sua Conta, então, mas não sou muito não, tá? Eu sou de guardar segredo, eu procuro me controlar.
0: Tá bom, você é fofoqueira do bem, você ajuda um Brasil inteiro. Todo dia você fofoca aqui no Mix Tudo, trazendo muitas dicas financeiras pra galera aqui no É da Sua Conta. Amanhã tem mais. Beijo, Fabizinha, sua linda, até mais.
1: Beijo!
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0: Essa música é conhecida, hein? Alegria, dos fofoqueiros.
1: Ela também. Fabiola Raife. Seja bem-vinda ao Mix Tudo.
2: Gente.
1: Direto da Venenosa.
2: Ela fica perguntando pra todo mundo se as pessoas são fofoqueiras.
1: Cê
2: e
1: viu?
2: Mesmo quando elas são, elas não gostam de admitir que são.
0: Não, acho que não.
1: Todo mundo é fofoqueiro. Gente, Fabiola Raife é nossa convidada de hoje. Direto da Venenosa. Ela é jornalista, apresentadora do quadro, né? Hora da Venenosa, no Balanço Geral, na Record. E topou o nosso convite hoje. Tá aqui com a gente no Mix Tudo. Vai trazer tudo. Tudo que tá rolando nesse mundo dos famosos, que claro, a gente quer saber se você também é fofoqueira, mas fofoqueira na sua vida pessoal, porque no trabalho, faz sol.
2: Eu sou nos dois.
0: Então cuidado com o que você vai soltar aqui, hein, Kelly?
1: Ai, Fabio,
0: cuidado.
1: Não, a gente vai trazer várias bombas hoje no programa, vamos fazer fofoca, mas Fabiola, a gente tá falando com os nossos ouvintes aqui, a fofoca, ela existe na nossa vida, né? E claro que a gente pode também levá-la profissionalmente, como é o seu caso, né? Você sempre quis trabalhar com a linha de famosos, assim, no jornalismo?
2: Não, não.
1: Como é que foi?
2: Na verdade, não é que eu não... Eu queria sempre escrever.
1: Uhum.
2: Eu nunca pensei em ir pra televisão. Rádio gostava. Televisão, não.
1: Olha isso.
0: É o contrário.
2: Daí, morri de vergonha de aparecer. Não queria fazer vídeo, nada disso.
0: Uhum.
2: Aí, eu... Quando eu fiz faculdade de jornalismo, eu queria escrever.
1: Uhum.
2: E não tinha um assunto que eu queria especificamente. Eu queria apenas escrever. Podia ser qualquer área, qualquer editoria.
0: Uhum.
2: Só que a que apareceu pra eu escrever foi da parte de variedades.
1: Ah, tá.
2: Quando eu comecei a escrever, poderia ser... Ah, hoje tem uma pauta de teatro, hoje tem uma pauta de show, uma pauta de TV, de famosos. Aí, no fim, eu acabei ficando nessa área.
1: E tá aí até hoje.
2: E lá fiquei.
0: E tomou gosto.
2: Aí sim. Agora gosto.
0: Muito bom.
1: Só que a gente tava falando
2: agora
1: aqui,
2: não,
1: né,
2: há
1: Caco,
2: muitos anos eu gosto. Anos.
1: Mas a gente tava falando aqui, Fabiola, né, Caco, sobre hoje o perigo disso, né? Muitas pessoas hoje ficam repostando, fazendo fofoca, levando informação sem ser jornalista.
2: Não,
1: e a apuração, ela é necessária.
2: Qualquer um, né, quer dizer que é fofoqueiro. Ah, eu sou fofoqueiro, gente. Calma,
1: é, calma.
2: Assim funciona.
1: Não é abrir um arroba, fazer um portal e achar que é isso, não. Porque não,
2: não
1: é, né, Fabiola?
2: Não, não dá, porque o que a gente vê de notícia falsa, errada, distorcida, notícia velha que o pessoal posta pra engajar como se fosse notícia nova. Tipo, ah, acabou de acontecer. Você tem que checar uma por uma pra ver o que é verdade e o que não é. Né?
0: Então, mas aí é o problema na dinâmica das redes sociais, que é tanto conteúdo e a pessoa fica lá com aquele dedo nervoso, scroll, scroll, scroll, scroll, vai passando a tela.
2: E vai compartilhando também.
0: Eu tenho certeza que deve ter gente que não tem mais digital no dedão.
1: Não, de tanto que fica olhando.
0: Que raspa a tela, entendeu?
1: É, e Fabiola, a gente sabe que geralmente, né, os furos de reportagem, assim, para um bom jornalista, é o que realmente é o que todo mundo busca, né? E você sempre solta, né? As quentes, as bombas. Você trabalha com fontes seguras, tem um programa também. Mas teve alguma fofoca, assim, que você soltou e você falou, poxa, essa é difícil de soltar, mas vou soltar porque é meu trabalho como jornalista. Você lembra agora?
2: Sim. Acho que as mais difíceis, assim, é quando a gente descobre que a pessoa tá doente, alguma coisa grave,
1: né?
2: Assim, né? É assim, tem que dar, né?
0: A notícia, né?
2: É. Mas eu, geralmente, quando é doença grave, eu espero a família confirmar, assim, oficialmente, porque não é furo isso,
0: que acho. É uma situação delicada e também tem o respeito à
2: porque
0: família,
2: senão,
0: né?
2: Porque senão, aí, por exemplo, né? Você dá a notícia que você ficou sabendo, aí pessoas da própria família não sabiam ainda.
1: Descobre com você,
2: e aí,
1: né?
2: Eu
1: uma matéria.
2: Quero que você é a primeira a falar sobre isso. Deixa eles contarem primeiro, depois...
0: Existe ética na fofoca?
2: Ah, tem que ter, né? Senão... Você acha que eu não fico sabendo de um monte de coisa que eu seguro?
1: Cê pode falar. Não quer contar?
2: Vou contar aqui.
1: Não, tem que ter ética,
2: não,
1: mas muita coisa tem que ter.
2: É, porque tem coisas que você não tem como provar. E tem coisas que não consegue checar. Você sabe que é verdade que alguém te passou, mas pra você dar de forma certeira, eu prefiro perder a notícia do que dar errado, né? Ou dar sem a confirmação.
1: Agora eu quero uma curiosidade, Caco. Tem muito fofoqueiro que te liga pra te passar fofoca.
2: Às vezes os próprios artistas deixam vazar pra gente.
1: Já quer, né?
0: Deixam
2: claro,
0: vazar,
2: né?
0: Não. Eles plantam a fofoca.
2: É.
1: Porque deve ter de fofoqueiro ligar pra
2: aparecer.
1: Fabiola.
2: Você
1: tá sabendo.
0: Tem até aqui assim. Já vi, não vou falar nome porque eu não sou fofoqueiro, entendeu?
1: Ah, é assim, Caco. Sabe.
0: Não vou falar.
2: Fala.
0: Olha, vou estar no Barra Shopping tal hora com tal pessoa.
1: É.
0: Por quê? Quer o clique ali, quer aparecer no portal, entendeu? Quer promover o negócio.
2: Tem uma apresentadora, quando começou a namorar um cara muito famoso, É, quando você foi.
0: Conta!
2: Na mesma semana, por incrível que pareça, a notícia tava em 3 capas de revistas.
1: Acho que é a Virgínia.
2: Tinha um a Virgínia, ela já perdeu credibilidade, né? Ela acorda já mostrando a vida. Ela já não faz questão de esconder ela. Ela mostra tudo. Mas assim, essa famosa, a assessoria dela combinou com 3 revistas muito conhecidas. Ela vai jantar hoje, tal hora, com o fulano, no restaurante tal. Apareceram todos os fotógrafos lá. Que coincidência,
1: ah,
2: né?
1: Ah, que coincidência. Gente, então tem muito disso? Tipo, dos famosos falem mal, mas falem de mim pra eu estar nas mídias?
2: Sim, sim.
0: Pô.
2: E aí depois tem uns caras de pau que ainda desmentem o que eles mesmos plantaram.
1: Entram ao vivo,
2: uma
1: né?
2: Uma vez uma cantora fez isso comigo.
1: O que ela fez?
2: Plantou uma notícia, que eu não lembro agora qual que era. E era verdade. Só que depois ela foi lá desmentir pra poder aparecer 2 vezes. Ela apareceu na notícia e depois apareceu me desmentindo em programas de televisão.
0: Ah, e ela que te vendeu a fofoca.
2: E ela que me contou.
0: Ah, mano.
1: Gente, pelo amor de Deus,
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1: né?
0: Tudo.
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1: Mix 643, Madonna. E hoje a gente tá falando de fofoca. E claro, a gente tá aqui com ela, que é jornalista, Fabiola Hyper. Ela já trouxe algumas percepções sobre fofoca no mundo dos famosos. Mas, Caco, na virada do intervalo, vamos trazer as fofocas do momento com ela.
0: Vamos. Tem uma lista aqui com umas 10 fofocas aqui que eu tenho certeza que quem tá escutando a gente no Brasil inteiro vai querer saber.
1: 10 fofocas, porém, eu tenho certeza absoluta que a Fabiola tem mais. Ah, ela tem mais, a gente tem que arrancar dela, Caco.
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4: Estamos de volta com a Fabiola Hyper, da Hora da Venenosa. Saiu da TV e veio pro rádio pra fofocar com a gente, né, Fabiola? Você tá gostando?
6: Vim direto, hein, gente?
7: Direto é. Ela já contou uma
6: fofoca ao vivo e tô aqui ao vivo.
7: Contou umas fofocas aqui na live, meu Deus.
4: Coisas que o Brasil não pode saber.
7: Não, imagina.
4: Se você quiser saber, entre em youtube.com/mixtudonamix. Brincadeira, gente. Mas assim, tá rolando uma resenha mesmo. Tem áudios do nosso Brasil? Vamos saber se nosso Brasil é fofoqueiro, Fabiola.
7: Bora.
8: Oi, Giz, oi, Caco, oi. Boa noite.
7: Boa noite.
8: Alan aqui de Santo Amaro, São Paulo. Olha, eu já estraguei surpresa com fofoca, acredita? Um colega de trabalho que tava fazendo aniversário e me convidaram pra ajudar na vaquinha da surpresa, que seria num barzinho e tudo mais, e falaram o apelido do cara, que não tinha nada a ver com o nome, inclusive, tá? Que o nome do cara era Roberto, o apelido era Bill. E aí eu falei que não podia ajudar por não conhecer, entre aspas, né? Não sabia. E aí fui falar com o próprio Roberto. Cara, você não sabe, me chamaram pra participar de uma surpresa aí, um tal de Bill, eu nem conheço, não vou ajudar não. Tô sem grana. Aí o Roberto falou, não, mas o Bill sou eu. Cara, imagina a minha cara, pra onde foi? Fofoca tem dessas situações.
7: Caramba.
8: Boa noite, galera.
4: Gente. O constrangimento já passou por um, Fabiola, você?
6: Mas peraí, posso contar uma fofoca do Lombardi?
4: Conta.
6: Que trabalha lá com a gente na...
7: Vai falar do Lombardi mesmo?
6: É, o Renato Lombardi. Ó, o Lombardi, tá falando aí de estragar uma festa, né? Uma vez, um dos colegas lá do trabalho, a mulher dele ia fazer, fez uma festa surpresa. E... ela deixou bem claro no convite, eu lembro que tava escrito no convite. Cuidado, a festa é surpresa. Não é que o Lombardi não leu? Aí ele mandou uma mensagem pro cara e falou, oh, infelizmente não vou poder ir na sua festa, porque eu vou viajar, não sei o que, não sei o que. Pediu desculpa, o cara nem sabia da festa.
4: Meu
6: o Lombardi
4: Deus.
6: Estragou cara. A festa surpresa.
7: Mas posso falar? Não julgo, esse aí sou eu.
6: Ele não prestou atenção.
4: Esse cara sou
6: Tadinho.
4: Eu.
6: Tadinho.
4: Mais um áudio, bora. Vamos lá, mais um.
9: Oi, meu nome é Letícia e eu fizeram uma fofoca sobre a minha pessoa, mas na verdade não era eu, era a minha mãe. As pessoas achavam que a minha mãe era eu. E aí a minha mãe fez uma coisa lá, errada. Errada não, né? Que minha mãe era solteira, na época eu era casada. Aí no caso a minha mãe beijou um rapaz. E eu era casada, eu tava me separando e aí falaram pro meu marido que era eu. Não era eu, era minha mãe.
7: Então você deve ser parecida com a sua mãe.
9: Esse fofoqueiro aí fez a fofoca errada, hein?
6: Ué, mas ela já tava se separando, então eu acho que a separação foi um pouco mais rápida, então foi. Depois disso.
7: Pode ser. E será que ela tá criando o álibi? Agora, eu acho que ela criou um álibi aqui.
4: Pode ser.
7: Você não acha? Ah, porque foi minha mãe, porque ela parece comigo, eu tava separando, mas não tava separada, aí falaram que fui eu, mas não fui. Eu acho que ela acabou de colocar o álibi dela aí.
6: Pode ser, viu?
4: E fofoca sobre você, porque a gente sabe que a mídia tá aí, você trabalha com isso. Já rolou alguma fofoca sobre a Fabiola que você teve que ir lá e falar, mano, isso é mentira, cara. Você teve que se defender?
6: Teve. Olha, acho que não, viu?
4: Porque não, você também é famosa, porque... né?
6: Eu não. Eu sou jornalista.
7: Estão perguntando aqui, ó.
6: Não lembro de alguma, mas pode falar.
7: Ó, estão falando aqui Fazenda. Da Fazenda. Estão querendo fofocas da Fazenda. Já tem.
4: Mas o que o povo quer saber da Fazenda?
6: Quem vai, quem não vai, mas não tem nada confirmado ainda.
7: Não tem nada confirmado. Você não tem nem os bastidores ali?
6: Então você acha que me conta?
4: Não conta nada.
7: Você vai cavando, né?
6: Eles escondem de mim.
7: Entendi. Gente, e é o que ela é da Record, né? Mas
6: que eu
7: tudo
6: queria
7: bem.
6: Saber. Você acha que não?
7: Nossa, é verdade. Você é de casa, o cara falou, não conta pra Fabiola. Não conta pra Fabiola, já. Boca de sacola, vai sair.
6: Quando eu tô chegando, você acha que não?
4: Ela falou que foi no festival de rock, eu consigo imaginar a galera vendo a Fabiola, falando, vamos pra lá. Vai que ela vai pegar alguma coisa, vai fazer a notícia. Fabiola, qual é a fofoca? Não há fofoca, mas você que trabalha com isso, que a galera mais gosta, assim.
6: Essas cifradas. Nota que você não... Bom, primeiro que eles gostam, infelizmente, né? O pessoal gosta muito de saber de traição, de pulada de cerca.
4: É o tipo
6: quando
4: de fofoca
6: tem pulada,
4: mais
6: pulada de cerca, dá, todo mundo quer saber, né? Agora, essas notas assim, quando eu falo cifrada, é sem nome. Um ator, uma atriz, entendeu?
7: É neutro.
6: Fica muito curioso.
4: Tem alguma?
6: Saber.
7: Não, conta a do momento, cara.
4: A do momento. Um ator, uma atriz.
7: Você pode contar, tá? Nosso jurídico, o doutor Guilherme, já avisou que, né? Cuidado.
4: Ela já avisou que amanhã, na hora da Venenosa, ela vai soltar algumas coisas, que ela não pode soltar hoje, mas tem alguma.
6: Ai, gente, o que muito se fala, um dos assuntos que tá mais falando hoje em dia, pra mim já tá quase começando a cansar, né?
4: Qual?
6: Eu acho que daqui a pouco vai cansar. É a Virgínia e o Vini Júnior. Mas assim, se vocês forem ver, a Virgínia, se ela não tem um famoso do lado, ela não é notícia. Quem vai? Você acha que o pessoal vai querer ficar dando notícia somente dos filhos dela? Porque ela expõe os filhos exaustivamente pra engajar.
4: Nossa senhora.
6: Se chegar uma hora, não tiver a Virgínia com um famoso do lado, ou o Vini Júnior, ou no caso o filho do Leonardo, se ela namorar um cara anônimo, quem vai querer saber dela? Não.
7: Posso falar?
6: Ué, não é verdade?
4: Sobe o som pra Fabiola.
5: Veneno.
7: É isso aí, né?
4: Mais um nome que pra mim já cansou, eu não aguento mais, Neymar. Eu mesmo falo.
6: Ah, eles já se falam do Neymar também.
4: Nossa
6: né?
4: senhora, né?
6: Toda hora o Neymar.
4: Por que
6: é porque o Neymar caiu,
4: mais,
6: é porque o Neymar levantou. Agora quem tá mais famosa que o Neymar é a Mavi, né?
4: A Mavi.
6: Ela é fofa.
4: Mas pelo menos é uma boa causa.
6: Ela é bonitinha, aquela menininha. Engraçadinha, né? Ela é bem engraçadinha mesmo.
7: Mas não tem mais uma nova fofoca do menino Ney?
6: Do menino Ney?
4: Ah,
6: então, se o menino Ney, ele foi obrigado a parar de ficar mandando foguinho pras moças, né? Por quê?
7: Ele mandava foguinho pras mulheres?
6: Claro! Mas aí o que acontece? Agora, o que elas fazem?
7: Ele fala, tá calor só, não tem problema.
6: Tá calor, né? Tá bom. O que elas fazem? Elas vão lá e expõem. O Neymar mandou mensagem pra mim.
7: Mandou um foguinho.
6: O Vini Júnior mandou mensagem pra mim. Então não dá mais pra ficar mandando...
7: Vini Júnior é cachorrão também?
6: A Virgínia. Ela não falou que não ia negociar e negociava e negociou?
7: Ah.
6: Ela falou, eu terminou com ele, falou que não negociava e negociava. Era chifre. Era, né? Aí depois ela voltou. Mas assim, mas posso falar? Acho que ela voltou.
7: Eu adorei, tem que trazer a Fabiola
6: ela
7: mais,
6: voltou
7: cara.
6: Por amor, não voltou?
4: Por amor? Ah, eu acho que não.

0: uma fofoca, eu não sabia dessa.
1: É, cara.
0: Você sabia disso? A Virgínia não tá levando a criançada
2: não,
0: pra escola?
2: Não, aí que tá. Ela não estava levando. Né? Foi denunciada pro Ministério Público lá de Goiás. Aí, agora, eu acho que a situação normalizou.
0: O que ela quer? Fazer o quê? Essas crianças ficar rodando o mundo? Não tem, a gente tem que estudar, não tem? Alô, Zé Felipe?
2: Não, o Zé Felipe mesmo já falou publicamente uma vez, fez um vídeo falando. Criança precisa de rotina. Não gostando da situação. Né? O pai não gostou da situação.
0: Fabiola, volta ou não volta?
2: O quê?
0: Virgínia e Zé Felipe.
2: Ah, eu acho que agora não mais.
1: Felipe não tá com a Ana Castela? Tô viajando.
2: Não, já não tava.
1: Já foi? Pô, mas a galera não... Pô, gente, esse relacionamento aí, pelo amor de Deus, cara.
0: E ó, como o programa é muito rápido, a gente já tá terminando, mas vamos com as notícias do momento, Fabiola, assim, o que você noticiou hoje na Hora da Venenosa, o que tá mais repercutindo aí? E o que a gente pode esperar?
2: Olha, hoje é um dia que não tá muito forte das fofocas. Teve uma que a gente falou hoje, assim, não tem uma fofoca bombástica, não tem nada, nenhum babado, assim, nem nada cabeludo. Porque a notícia que a gente deu hoje, uma delas, foi que a Larissa Manoela desistiu de ser a Carmen Miranda no cinema, porque ela tinha reservado na agenda lotada dela um espaço para gravar o filme, né? Para fazer uma biografia da Carmen Miranda. E aí, no fim, o diretor resolveu antecipar as gravações, porque descobriu que ia ter um outro projeto de Carmen Miranda. Então, falou, vamos antecipar o nosso, para a gente ser o primeiro a dar, né? Para a gente lançar logo. E aí, ela desistiu, porque ela disse que na agenda dela não tinha espaço para esse adiantamento, essa antecipação das gravações. Lotada a agenda da Larissa.
1: Calma, o que ela tá fazendo agora?
2: Não sei.
0: Só do céu.
3: Como ela é maldosa, o quê? Venenosa,
1: eu adorei essa resposta. O que ela tá fazendo? Não sei. E se ela não sabe, é complicado.
0: E esse lance também da Paula Oliveira negando aí a Grande Rio?
2: Ela saiu da Grande Rio, sempre ficou uma coisa...

0: pra escola, mas nunca foi confirmado, aquelas fofocas de bastidores que não tem nenhuma confirmação, né? Zum, zum, zum de bastidor que sempre
1: mas
0: tem.
1: Mas a Virgínia pagou pra ser...
0: Então, há rumores, mas não tem essa confirmação.
2: Não tem confirmação.
0: Ela nunca confirmou, a escola nunca confirmou. Coisas de bastidores que a gente fica sabendo por baixo dos panos.
1: Que ela meio que
0: pode
1: entrar
0: ser verdade,
1: no,
0: como pode não ser.
1: No lugar da Paula Oliveira na Grande Rio, era isso?
0: É, aí a Paula Oliveira foi atrás da Paula Oliveira de novo. A informação é de que ela não aceitou. E agora ela vai desfilar em outra escola.
1: Posso Sobe falar? Som. Posso falar? Já tá claro pra
0: uma.
1: Mim o que aconteceu.
0: Tem
1: manda.
0: Tem mais uma. Tá, eu quero ação, tá,
1: não, vamos não, lá, dá tempo, dá tempo.
0: Se estourar o horário, dá problema.
2: Aí
0: dá,
2: vão
0: né?
2: fofocar.
1: Vão fofocar que a gente estoura o horário, mas tudo bem.
2: Desliga a rádio.
0: Bom,
2: a gente vai...
0: Desliga a rádio na nossa cara? Não quer, bom, não sei. Olha só, que a Anitta foi chamada pra Grande Rio e que... Ah, também coisas de bastidores. E que teria se recusado, se ela aceitar, se ela for confirmada como rainha da Grande Rio, não quer receber a coroa da... Virgínia, porque a Anitta não foi com a cara da Virgínia.
1: Olha os babados.
0: Inclusive,
1: que a gente fica sabendo,
0: mano. Já se pronunciou publicamente dizendo que não concorda com a forma como a Virgínia ganha dinheiro.
2: Anira!
0: Elas que se entendem, gente, eu só contei.
1: É, assim.
2: Mais fofoca amanhã, na hora da Venenosa, com a Fabiola.
0: É isso aí, gente. Obrigada, adorei, viu?
2: Que horas que é o programa?
0: Ó, o programa, a hora da Venenosa começa às 15 horas, então, ó... Liguem lá, porque amanhã eu tenho um babado aí de um casal famoso.
2: É, ela falou que não podia revelar pra gente, mas que
0: eu tô
2: um
0: apurando mais uns detalhezinhos.
1: Mas ela vai contar pra gente fora do ar, né?
0: Eu vou contar.
1: Eba!
2: 3 da tarde, na Record, Hora da Venenosa, nosso último áudio de hoje.
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4: Oi, Mix, amo vocês. Lorena, do Rio de Janeiro.
2: Fala, Lorena.
4: Olha só, fofoca. Vocês acham que isso é fofoca ou não? Vi o namorado da minha amiga sair com outra da praia.
1: Total.
4: Contei. E aí? Fabio. É fofoca ou não é?
2: Bom,
4: ruim pra ele, bom pra minha amiga, né? Pra abrir o olho. Beijo.
2: E aí, Fabiola, na sua opinião?
0: Pra amigo tem que contar.
1: Lógico.
2: Fez bem, né?
0: Se fizer vídeo, melhor ainda pra ter como provar. Precisa depois dar rolo.
2: Isso não é fofoca, isso aí é...
0: Isso aí é amizade. É amizade.
1: Você acaba com o álibi do outro, né? Que tá querendo passar um pano lá.
0: Amigo tem que contar.
1: Tem também.
2: Já guardou alguma fofoca porque era teu amigo, Fabiola?
0: Não, pra amigo eu conto. Não, pra...
2: Não, pra mídia.
0: Pra, assim... Não de famoso, não. Não, não sou amiga de famoso, não.
1: Mas vou lá,
2: gente,
1: isso aqui eu vou guardar.
2: Gente, a Fabiola nem pode ser amiga de famoso.
0: Não posso. Senão eu não posso trabalhar.
1: Aí
0: eu
1: tá
0: quero
1: todo
0: trabalhar.
1: Mundo lá. A Fabiola tá chegando na festa, um monte de famoso. Ei, galera!
2: Peraí, calma.
0: Deixa amigos, baixo, amigos, deixa negócio à parte.
2: É, esse é meu trabalho. Dá licença. Fabiola, muito obrigada.
0: Obrigada, gente. Adorei, viu?
2: Foi
0: Valeu,
2: demais.
0: Valeu, obrigada.
2: Hora da Venenosa amanhã, então, na Record, 3 da tarde. Ela vai trazer uma notícia bombástica de 2 famosos. Então, todo mundo acompanhando. E, claro, nas redes sociais também. Qual que é a sua rede social, Fabiola?
0: É @... É, Fabiola Hyper, que fala é Hypert, que escreve com temudo.
2: Ah, a gente vai fazer uma foto agora e vai postar e vai marcar ela e todo mundo vai seguir. Qual é o seu @ Caco Grandino?
1: @ Caco Grandino.
2: Ah, muito fácil, Grandino, entendeu, gente? O meu é giza.on, G-I-S-A.on e tem o nosso, @ Mix Tudo na Mix. O Mix Tudo é o maior programa do rádio brasileiro. Isso não é uma fofoca, tá? Mas pode ir repassando aí, porque ele é fato, é real. A gente fez uma pesquisa aqui, Caco e eu, e a gente já trouxe aqui
1: já
2: os dados.
1: Tá aqui, ó.
2: São dados. É o maior programa do rádio brasileiro.
1: É do IBGE, Giza.
2: É, o IBGE.

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0: essas foram três das mais pedidas por você em 2010. A qualquer momento tem mais.
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39, terçou, gente boa. Ainda mais com o som do Justin Timberlake caindo bem aos ouvidos. Say something. Me diz uma coisa. Qual que é a boa pra daqui a pouquinho, às 8 da noite? Bora pedir música aqui na Mix? Deixa eu te falar que vai rolar mais uma edição do Pede no Zap. E já que você tá com o celular na mão, pensa, qual é o som que vai melhorar a sua noite? Pega essa música aqui, coloca na programação da Mix. Nessa mensagem de voz, eu preciso saber o seu nome, de onde você tá ouvindo a Mix e que som é esse pra eu tocar daqui a pouquinho a partir das 8. Manda isso no 11 983 408 mil. Tem um tempinho aí, é rapidinho na mensagem de voz. Segundos. Quer oferecer a música? Pode oferecer. Alguém fazendo aniversário? Pode dar parabéns. Bom, enfim. Aí o áudio que você falar é por sua conta. Eu tenho que tocar música. 11 983 408 mil. E aproveitando esse presente aqui, você tem que levar também. Você vai agradecer. O seu guarda-roupa também. Ele não fala, mas ele vai. 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

aí dá uma vontade de pedir um som, né? Porque é legal, né? Você curtiu, lembrou momentos legais, e aí quer pedir uma música, não passa vontade. Já já vai começar o Pede no Zap. Todos os sons que a gente curtir entre 8 e 9 da noite são os que chegam no nosso Zap, que é o 11 98340 8000. Manda agora uma mensagem de voz. Só não esquece de falar o teu nome e também de onde você tá ouvindo a Mix. Eu só tenho boas notícias. E o nome dela é Jéssica. Levou um kit Nicoboco com boné e camiseta. Parabéns, Jéssica Nascimento. Final do telefone 6921. A equipe da Mix vai entrar em contato contigo. E aproveita, duas peças.

0: aqui é Simone e eu quero pedir a música do Backstreet Boys, Everybody.
1: Fala galera da Mix, que é Valdir, toca uma música aí do Coldplay.

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0: Ora, ora, ora. Programa feito pelo melhor ouvinte de rádio de todas. É você, ouvinte da Mix. Obrigado pela companhia. Até as 9 da noite é você quem vai mandar na programação. Essa é uma responsabilidade boa e gostosinha, né? Então manda uma mensagem de voz pro 11 983 408 mil. Eu quero saber o teu nome, de onde você tá ouvindo a Mix. Esse som pra todo mundo ficar feliz. Manda ver.
2: Fala, Mix. Boa noite, tudo bem? Aqui é o Lucas, motorista de aplicativo na cidade de São Paulo aqui. Toca aí pra gente e o Rock My World do Michael Jackson. Boa. O Rei do Pop. Valeu, Mix. Tamo junto.
0: Valeu, querido, sempre. Tamo junto, né? Todos os motoristas e as motoristas por aplicativo do Brasil sempre estão com a Mix. 5 estrelas para todos e todas.
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0: do Brasil, são 8:07. Green Day, Time of Your Life.
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0: O zap da Mix é o 11983408000. Apareça aqui na casa, as portas sempre abertas. Mandar um abração aqui pro Daniel Tadeu, de Maceió, Alagoas. O Rezon tá em Manaus, o Yuri tá em Mogi das Cruzes. E você, tá por onde? Conta nessa mensagem de voz. Que música a gente precisa tocar? Me diga.
2: Fala, Mix, aqui é a Patrícia de São Paulo. Oi. Toca pra gente aí, By the Way, de Red Hot Chili Peppers. Oh. Valeu, Mix.
0: Valeu tudo.

0: né?
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0: Aquele abraço pro Wellington, ele tá em Santa Rita do Passa Quatro, fica no interior de São Paulo. O tio Zé, tá em Londrina. William, tá em Gravataí, Rio Grande do Sul. Tá todo mundo ligado aqui, o Brasil inteiro, brigadão, tá? Manda uma mensagem de voz pedindo um som, só não esquece de falar o teu nome também, de onde você está nos ouvindo. 11 9 8 3 4 0 8 mil. Manda pedrada.
2: Boa noite, Mix.
0: Boa.
2: Aqui é o Sidney Soares de Ribeirão Preto, mas nesse momento eu tenho Tupaciguara, Minas Gerais.
0: Vai viajar
2: pra Ribeirão. Toca o Slave, Like a Stone.
0: Falei, pedrada.

0: são 8h26.
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0: Que versão é essa cantada no banquinho, hein? Desplugado, Ed Sheeran com I Don't Care. E aí, dá tempo de você pedir a sua música, fácil demais. Manda uma mensagem de voz pro 11 983 408 1000. Tem tempo ainda, tá com o celular na mão, aproveita que é agora.
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2: Faz o check-in aqui no zap da Mix, então, com uma mensagem de voz pedindo o teu som. 11 983 408 mil. Brilha.
4: Fala, Rádio Mix.
2: E aí?
4: Boa noite. Boa noite a todos. Eu sou o Valdo. Eu sou de Ribeirão Pires, região do ABC Paulista. Eu gostaria de ouvir Charlie Brown Jr. Pontes Indestrutíveis. Toca aí, Mix, pra nós. Valeu.

0: Mix, agora são 8h42. Que pedrada. Quem pediu esse som foi o Eudes. Ele tá morando e trabalhando do outro lado do Atlântico. Ele mora em Lisboa, Portugal. E pra matar saudades aqui do Brasil, ouve a Mix e pediu essa pedrada do Pearl Jam. Sucesso pra você aí, querido. E que música, né?
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0: É, você que embria nesse programa de segunda a sexta, a partir das 8 da noite, mandando uma mensagem de voz. Mande. Mas sem dó. Quantas quiser, só peça uma música por áudio, daí fica mais fácil. 11 98 3408 mil. Quer oferecer pra alguém, fazer uma surpresa, mandar um beijo pra ela, pra ele, enfim, pessoal do trabalho, fica à vontade também. Que música que todo mundo quer ouvir? Você pode fazer como o Alvinho, ele tá na cidade de Itupã. O Samuel tá em Cuiabá, tá andando pelas ruas de Cuiabá, ele é motorista por aplicativo. Obrigado, querido. O Alaor Prata está em Uberaba, e você, me conta da onde?
2: Boa noite, Razo Mix.
0: Boa.
2: Os Emerson de Teobroma, Rondônia. Gostaria de ouvir Lula Young, Messi.

0: Faltam 8 minutos para as 9 da noite. Isa, dona de mim, maravilhosa. E aí, bora pedir o som, né?
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0: Hora de brilhar, manda ver.
2: Boa noite, Mix. Boa. Aqui é André, de Juiz de Fora.
0: Bem, André.
2: Toca uma pra nós aí, Depeche Mode. Tá. Valeu, boa noite.
0: Pega.
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1: Mix, falta um minuto para as 9 da noite. Tá aqui a saideira. Fazendo check-out no programa de hoje. O som do Simple Plan, Welcome to My Life. Amanhã, quarto. Já bora abrir o programa de amanhã com o teu som. Se você já mandou, já tá na fila aqui o teu áudio. Obrigadão. Se você ainda não fez isso, me ajuda a fazer a programação amanhã a partir das 8. Manda aquele áudio pro 11983408000. Agora é contigo.
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0: no ar a Voz do Brasil. As notícias do governo federal que movimentaram o país no dia de hoje. Olá, boa noite.
1: Boa noite para você que nos acompanha em todo o país.
0: Terça-feira, 25 de agosto de 2026.
1: Vamos aos destaques do dia.
0: Proteção no ambiente digital.
1: TikTok é multado em 153 milhões de reais por irregularidades no tratamento de dados de crianças e adolescentes.